0: que movimentaram o país no dia de hoje.
1: Olá, boa noite.
2: Boa noite para você que nos acompanha em todo o país.
1: Quarta-feira, 2 de setembro de 2026.
2: Vamos aos destaques do dia.
1: Remédio para infarto e AVC no SUS.
2: Sancionada a lei que determina a oferta de trombolíticos nos serviços de urgência e emergência. Pablo Mundim.
3: Hoje, a aquisição dos trombolíticos é feita pelos gestores locais e, a partir da nova legislação, o Ministério da Saúde vai definir estratégias para aprimorar essa oferta e qualificar o atendimento.
1: Preparação para o El Niño.
2: Medidas de prevenção aos efeitos do fenômeno climático foram apresentadas a gestores estaduais e municipais de todo o país. Márcia Fernandes.
4: Para lidar com os efeitos do chamado Super El Niño, estão sendo adotadas medidas nas diferentes regiões do país.
1: Atenção na hora das compras para casa.
2: Anvisa proíbe produtos de limpeza sem registro sanitário por representarem riscos à saúde. Cleide Lopes.
5: Antes de colocar um produto no carrinho, vale fazer uma conferência rápida no rótulo. Se não há identificação clara do fabricante, lote ou instruções de uso, é melhor desconfiar.
1: Hoje na apresentação, eu, Luciana Vasconcelos e Luciano Seixas.
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1: Sancionada a lei que prevê a oferta de trombolíticos para tratamento de infarto e AVC na rede de urgência e emergência do SUS.
2: Esses medicamentos podem ser usados para dissolver coágulos de sangue, os trombos, que entopem as artérias ou veias.
3: As doenças cardiovasculares são a principal causa de morte no Brasil. São cerca de 400 mil mortes por ano, mais de 1.100 por dia. Em casos de infarto e de alguns tipos de AVC, o tempo é decisivo para salvar vidas e reduzir sequelas. Com a nova lei, medicamentos trombolíticos serão ampliados na rede de urgência e emergência do SUS, incluindo as unidades de pronto atendimento, as UPAs. Segundo a médica e professora de emergências do Hospital de Clínicas da USP, Ludmila Abraão Ajar, a medida será fundamental para salvar vidas.
6: Quando nós levamos o trombolítico, que é essa medicação tão poderosa, para a população que precisa, nós estamos salvando vidas e estamos devolvendo os pais e as mães de famílias para suas casas, com uma menor ocorrência de incapacidade, de sequelas e de problemas que vão tornar toda essa família inviável para uma vida social.
3: O tratamento pode ser indicado em casos de infarto e AVC isquêmico, sempre depois da avaliação de equipe de saúde e de acordo com os protocolos médicos. No caso do infarto, o medicamento pode ser utilizado principalmente quando um procedimento mais complexo, como a angioplastia, não está disponível no tempo recomendado. A nova lei prevê medidas para melhorar a disponibilidade dos medicamentos na rede pública. O ministro da Saúde, Alexandre Padilha, destaca que hoje a aquisição dos trombolíticos é feita pelos gestores locais e que, a partir da nova legislação, o Ministério da Saúde vai definir estratégias para aprimorar essa oferta e qualificar o atendimento.
7: Vamos levar para a pactuação com os estados e municípios e a lei passa a dar uma obrigação muito maior, capacidade maior de todo cidadão, da gente enquanto ministério, do gestor estadual, municipal, cobrar a implementação do que está acontecendo. E com isso a ideia é reduzir o tempo de tratamento e, ao reduzir o tempo de tratamento, a gente garantir salvar vidas em relação a isso.
3: A lei entra em vigor 180 dias após a publicação e a implementação será acompanhada por um comitê criado pelo Ministério da Saúde. Em 2025, o SUS contabilizou 292 mil atendimentos por AVC, sendo 218 mil por AVC isquêmico. Reportagem Pablo Mundim.
1: A campanha nacional de multivacinação chegou ao fim nesta terça-feira, com mais de 8 milhões de doses aplicadas em todo o país.
2: Mas fique atento, se você tem criança ou adolescente com menos de 15 anos em casa, vale dar uma olhada na caderneta e conferir se falta alguma vacina.
1: Isso porque, mesmo com o fim da campanha, a vacinação continua normalmente pelo SUS.
2: É só procurar um posto de saúde e levar a caderneta para atualizar o documento.
1: Reforçando a rotina de vacinação, mesmo que seja com uma frequência menor, deve ser mantida na adolescência.
2: Inclusive, a vacina contra o HPV. E jovens e adolescentes de 15 a 19 anos que não foram imunizados na idade correta têm até 31 de dezembro para receber a dose pelo SUS.
8: A servidora pública Aline Figueiredo sempre levou a sério todas as vacinas que protegem o filho João Vitor, de 11 anos, contra doenças que podem ser evitadas. Com a caderneta completa, o João Vitor já

0: tomou até mesmo a vacina contra o HPV. Para ela, os cuidados com a saúde vão além da porta de casa.
1: Além de desenvolver a doença, de transmitir, né? Essa, para mim, foi a grande preocupação. Se tem uma doença que está tendo controle por vacinação, por que não proporcionar isso ao meu filho? Se eu já tomei também, eu sou imunizada. Nossa, eu saí uma vacina, eu tô lá, só acho que eu sou a primeira da fila para tomar.
0: Os adolescentes têm um esquema vacinal importante a ser seguido para construir uma vida adulta saudável. A pediatra Natália Bastos alerta que a caderneta de vacinação continua merecendo a atenção dos pais de adolescentes.
2: As pessoas esquecem muito da vacinação dos adolescentes e acaba que eles ficam sem proteção. Muitas vezes a questão do levar de ano em ano já passa, os pais passam a levar os filhos na emergência e aí acaba que o médico da emergência não olha o cartão de vacina. E aí, como tem no SUS o programa de mandar mensagem para os pais, isso ajuda muito a lembrar eles que eles têm essa vacina esquecida.
0: Além da vacina contra o HPV, os adolescentes devem ser imunizados contra outras doenças. Como lembra a diretora substituta do Departamento do Programa Nacional de Imunizações do Ministério da Saúde, Ana Catarina de Melo Araújo.
3: E aí atualizar para as vacinas da faixa etária do adolescente, que seria HPV, dengue, meningite, a meningo, a CWY. Ter a caderneta de vacinação em mãos, procurar a unidade básica de saúde mais próxima da residência, verificar essa caderneta de vacinação junto a um profissional de saúde da unidade básica para verificar a situação vacinal.
0: A campanha de vacinação contra o HPV para jovens de 15 a 19 anos foi prorrogada até 31 de dezembro. Com isso, quem ainda não foi vacinado contra o vírus na idade recomendada, entre 9 e 14 anos, deve procurar uma unidade de saúde para receber gratuitamente uma dose do imunizante. Reportagem Graziele Bezerra.
4: Representantes do governo federal, de governos estaduais e prefeituras estiveram reunidos na última semana para discutir ações de prevenção e resposta aos impactos do El Niño.
5: A previsão é de que esse fenômeno climático, que deve se acentuar a partir deste mês, provoque chuvas mais intensas no sul e ondas de calor e secas mais rigorosas nas demais regiões.
4: Foram feitas rodadas de reunião com gestores de todas as regiões. Hoje foi a última com representantes do Sudeste.
6: Para lidar com os efeitos do chamado Super El Niño, que deve atingir o país com mais intensidade entre este mês de setembro e novembro, estão sendo adotadas medidas nas diferentes regiões do país. No Sudeste, a previsão é de ondas de calor e atraso nas chuvas. No campo, os maiores impactos serão sentidos na produção de cana-de-açúcar e de frutas cítricas, além das pastagens. A preocupação também com o abastecimento de água, sobretudo na região metropolitana de São Paulo, de acordo com a ministra da Casa Civil, Miriam Belchior.
7: Estamos fazendo esse monitoramento junto, evidentemente, com os órgãos estaduais do Rio, de Minas e de São Paulo, para garantir aí o abastecimento nas regiões metropolitanas de São Paulo, Rio e Campinas, né? É muito importante que os governos estaduais façam a gestão de seus reservatórios para que, em caso de cenário de escassez, se estabeleça uma priorização de usos da água disponível.
6: No norte e nordeste, a previsão é que o fenômeno climático cause calor e seca prolongada nas regiões. Nesse momento, é importante que as pessoas não iniciem queimadas, ainda que controladas. É o que explicou o ministro do Meio Ambiente e Mudança do Clima, João Paulo Capobianco.
8: Evitar incêndios depende necessariamente de uma ação preventiva por parte da sociedade. Ou seja, nós não podemos, a partir de agora, utilizar o fogo para aquelas questões que culturalmente ainda se usam no Brasil. Pôr fogo para limpar um terreno qualquer, renovar uma pastagem, colocar fogo no lixo, fazer fogueiras de lazer, inclusive.
6: Para o Centro-Oeste, a previsão é de atraso nas chuvas e temperaturas acima da média. Por isso, está sendo monitorada a possibilidade de escassez hídrica, principalmente no norte de Mato Grosso e de Goiás. E na região sul, a preocupação é com excesso de chuvas e tempestades. Para fazer frente a esse cenário, estão previstas ações de prevenção a desastres, segurança hídrica, geração e transmissão de energia elétrica. Reportagem Márcia Fernandes.
4: O Sistema Único de Saúde reforça a preparação em todo o país para antecipar os riscos e proteger a população dos impactos do El Niño.
5: Com o apoio do Ministério da Saúde, gestores estaduais trabalham na elaboração de planos de enfrentamento adaptados às diferentes realidades e vulnerabilidades dos territórios.
4: E o Ministério faz um alerta para o cuidado com o aumento de transmissão de arboviroses, como dengue e chikungunya.
5: Sobre o assunto, eu e Mariana Jungmann conversamos com Marília Santini de Oliveira, secretária adjunta de Vigilância em Saúde e Ambiente. Vamos ouvir.
9: Secretária Marília Santini, seja muito bem-vinda à Voz do Brasil. O Ministério da Saúde encaminhou, né, um alerta aos estados e municípios sobre a possibilidade de aumento na transmissão de arboviroses, como dengue, chikungunya, em razão aí do fenômeno El Niño. Quais são as previsões e as recomendações que estão contidas nesse alerta?
10: Boa tarde, obrigada aí pelo espaço para a gente discutir esse assunto tão importante. Então, como acho que a maioria das pessoas já sabe, mas acho também que não custa a gente reforçar que o El Niño é um fenômeno climático natural. O que está acontecendo atualmente, né? Nos últimos 10, 15 anos? Ele está sendo mais frequente e mais intenso. Então, acontece um aquecimento das águas superficiais do Oceano Pacífico e isso interfere no clima do mundo inteiro. No Brasil, que é um país bem grande, né? Ele acentua tudo o que aconteceria. Então, na estação quente, fica muito mais quente. Na estação chuvosa, tem muito mais chuva, causando enchentes, deslizamentos. E no local que tem seca, fica muito mais seco, causando dificuldade de acesso, prejuízo na produção de alimentos. Uma consequência que às vezes a gente não vê tanto, porque é tudo pequenininho, né? O mosquito, o vírus, é que vetores, principalmente mosquitos, têm o seu ciclo de vida alterado pelo calor. Por exemplo, o Aedes aegypti, que é um mosquito que transmite a dengue, a zika, a chikungunya, ele nasce mais rápido do ovo para virar adulto, que é o que pica e transmite. É um ciclo mais rápido, então você acaba tendo mais mosquitos. E também, tanto na seca quanto na enchente, a gente tem mais criadouros desses mosquitos. Porque na seca você acaba guardando água, às vezes de forma inadequada pela falta de água, né? Então vai ter balde, outros recipientes com água. E na enchente, quando a chuva passa, ficam aquelas poças de água que também são criadouros desse mosquito. Então é clássico que em anos de El Niño a gente tenha aumento do número de casos de dengue. Isso que está na recomendação, mandando um alerta para todos os estados e municípios, dizendo que existe a possibilidade de ter esse El Niño mais forte esse ano, e com isso acontecendo, existe a possibilidade de ter mais casos de dengue. Então, é um alerta que recomenda as mesmas medidas para dengue, que a gente recomenda sempre, só que com mais atenção e com mais frequência.
5: Essas medidas recomendadas, né, sobre a dengue, falam da colaboração da população, que é fundamental nesse caso, né? O Ministério também está empenhado nessa mobilização da população?
10: Sim. É fundamental, como você disse, porque tem esses criadouros do mosquito podem ser muito pequenos e muito perto da casa das pessoas e mesmo dentro delas, né? Então, aquelas coisas que todo mundo já sabe, que a gente faz campanha todo ano, não deixe pratinho de vaso cheio de água. É a mesma, não é? Seria o mesmo criadouro, né? Olha o seu quintal, veja se não há pneus, baldes, outras coisas que acumulam água. Olha atrás das geladeiras, os depósitos. Então, são as mesmas recomendações que não acontecem sem o envolvimento da população.
9: Agora, o Ministério da Saúde, ele está fazendo aí alguma preparação também, secretária do SUS, para aumento de casos aí de dengue, chikungunya, outras doenças também que possam ser transmitidas pelo Aedes aegypti?
10: Sim, a gente está fazendo também outras medidas para controle desse vetor, né? Que não dependem da população, dependem dos gestores. Então, tem a parte da população, tem a parte do prefeito, do governador, aqui do governo federal. Então, por exemplo, aqueles larvicidas ou adulticidas que matam os mosquitos adultos ou em evolução, a gente comprou e tem disponível uma quantidade maior. Testes para fazer exames laboratoriais de dengue, zika, chikungunya, a gente também regularizou nossos estoques num nível maior. Nessa parte que você pergunta especificamente, né, para o atendimento e para o diagnóstico, a gente tem vários documentos que dizem como fazer isso, que serve para a equipe de saúde, serve para a população, quando procurar o médico, a gente está divulgando bem mais esses documentos, fazendo vários webinários com diferentes trabalhadores da saúde, e não só dos trabalhadores do SUS, mas também da saúde suplementar, porque esses pacientes podem procurar qualquer serviço, né? Quem tem plano de saúde ou quem vai particular mesmo. Então, tem todo um trabalho voltado principalmente para educação dos profissionais de saúde e para ter a oferta dos insumos que esses profissionais vão precisar. Sais de reidratação oral, teste diagnóstico.
5: Muito bem, nós conversamos com Marília Santini, secretária adjunta da Secretaria de Vigilância em Saúde e Ambiente do Ministério da Saúde. Muito obrigado, secretária, por sua entrevista aqui à Voz do Brasil.
10: Eu que agradeço.
4: A Anvisa, a Agência Nacional de Vigilância Sanitária, suspendeu a fabricação de produtos de limpeza na unidade da Unilever, em Vinhedo, no interior de São Paulo.
5: A ação é preventiva e foi adotada após inspeção que identificou falhas de controle e monitoramento da água utilizada no processo.
4: A avaliação das evidências disponíveis até o momento não indicou contaminação sobre os lotes produzidos na fábrica.
5: Por esse motivo, não foi determinada a suspensão da comercialização, da distribuição ou do uso dos produtos já fabricados e disponíveis no mercado, nem o seu recolhimento.
4: A vistoria faz parte de outras ações integradas de fiscalização sanitária de empresas fabricantes de saneantes, uma categoria que inclui produtos destinados à limpeza, desinfecção e conservação de ambientes.
5: A Anvisa determinou ainda que 12 produtos sem registro não podem ser fabricados nem vendidos no Brasil.
4: Entre eles estão alvejantes, tiramanchas e soluções à base de percarbonato de sódio.
5: De acordo com a agência, esses produtos representam riscos à saúde e à segurança da população.
4: Saiba como evitar a escolha de itens assim na prateleira do supermercado.
11: Na hora de fazer compras, preço e marca costumam pesar na escolha. Mas será que o consumidor também olha o rótulo? A servidora pública, Cláudia Siqueira, nem sempre faz isso.
12: Olha, eu vou confessar que eu não costumo olhar.
11: Já a aposentada Renata Mello é um pouquinho mais cuidadosa.
12: Eu costumo olhar muitas coisas de produto comestíveis, mas em produto de limpeza foram coisas assim que muito pouco tempo que eu comecei a ficar mais atenta.
11: Entre os 12 itens proibidos pela Anvisa, vendidos sem registro sanitário, estão alvejantes, tiramanchas e soluções à base de percarbonato de sódio. Antes de colocar o produto no carrinho, vale fazer uma conferência rápida no rótulo. A dica é da gerente de fiscalização e inspeção da Anvisa, Márcia Gonçalves.
13: O consumidor pode olhar ali quem fabrica o produto, onde ele é fabricado, a composição e a concentração, as instruções de uso correto desse produto, de manuseio, as condições de descarte, advertências, o que, que acontece, né, num caso de uma intoxicação.
11: Um dos problemas da comercialização de produtos químicos sem autorização e sem a devida responsabilidade técnica é que não há nenhum tipo de garantia de segurança em seu uso, como explica Rodrigo Moura, coordenador da Comissão Nacional de Fiscalização do Conselho Federal de Química.
14: Quando você tem um produto clandestino, você não tem exatamente a certeza da matéria-prima utilizada nesse produto. Você não tem certeza com relação aos processos químicos que foram utilizados na concepção do produto. Você não tem informações técnicas relativas à utilização do produto. Um produto clandestino, ele é um risco para a sociedade.
11: Quem já tem em casa um dos produtos proibidos pela Anvisa deve manter a embalagem fechada, no recipiente original e longe de crianças e animais. E procurar a vigilância sanitária local para saber como proceder. Reportagem Cleide Lopes.
5: A lista dos produtos de origem desconhecida pode ser consultada no portal oficial da Anvisa, no endereço www.gov.br/Anvisa.
4: E, Luciano, agora a gente vai falar de bulas de remédios. Decifrar aqueles termos técnicos nas bulas tradicionais pode ser uma missão difícil para muita gente.
5: Para resolver esse problema e garantir acesso à informação com segurança, a Anvisa disponibiliza online, de forma gratuita, o Bulário Eletrônico.
4: A plataforma oferece uma linguagem mais clara para o cidadão.
15: Letras pequenas, termos técnicos, palavras difíceis. Esses são alguns dos problemas encontrados nas bulas dos medicamentos que desestimulam a população a consultar o documento. A aposentada Cleide Felipe da Silva já recorreu à internet para buscar informações. Ela conta que até se arriscou quando entendeu melhor os efeitos colaterais e suspendeu o tratamento.
16: A médica passou um remédio para eu usar por conta de colesterol alterado e eu já tenho um problema nos rins, né? O remédio que ela me passou, me receitou, alterava mais ainda o problema nos rins. Fui lá na internet, pesquisei e vi que tinha um efeito colateral enorme com quem já tinha problema dos rins. Então eu parei por conta própria.
15: E não é só a Cleide que enfrentou os perigos de interromper um tratamento por conta própria pelas dificuldades de ler a bula. O Imar Pereira Nunes também já buscou informações sobre sintomas, tratamentos e medicamentos na internet. Mas o professor não confiou no que leu.
17: Talvez hoje seja um pouco mais fácil, mas sempre tem aquela coisa mais técnica que dificulta, né, um pouquinho o entendimento. Eu já olhei na internet e achei que ia morrer. Chegou no médico, ele desmentiu tudo.
15: Para garantir aos pacientes acesso à informação com segurança, a Agência Nacional de Vigilância Sanitária mantém uma base de dados pública e oficial, onde todas as versões aprovadas pela Anvisa estão disponíveis. Segundo Daniela Marreco Cerqueira, diretora da 2ª Diretoria da Anvisa, a ferramenta chamada de bulário eletrônico permite simplificar a leitura das bulas de maneira gratuita.
18: Ao acessar o bulário eletrônico, você consegue buscar a bula pelo nome comercial do medicamento, pelo nome da substância ativa, e ele também vai ter acesso a dois tipos diferentes de texto de bula. A gente tem o que a gente chama de bula do paciente e o que a gente chama de bula do profissional de saúde.
15: A diretora Daniela Marreco Cerqueira reforça ainda que no Brasil, medicamentos de referência, genéricos e similares utilizam bulas padronizadas com informações sobre segurança e uso. Quando há necessidade, as alterações passam por análise técnica.
18: A Anvisa vem aprimorando as bulas dos medicamentos exatamente para conseguir maior clareza nas informações, maior legibilidade, conseguir um melhor entendimento.
15: O bulário eletrônico pode ser acessado oficialmente através do portal da Anvisa no endereço consultas.anvisa.gov.br. Reportagem Gabriela Noronha.
5: Estados, municípios e o Distrito Federal já podem aderir à Política Nacional dos Direitos das Pessoas LGBTQIA+.
4: A participação é voluntária e também alcança organizações da sociedade civil, instituições de ensino e pesquisa, centros de referência e empresas.
5: O processo de adesão é digital. Feita a adesão, é realizado um plano de ação, como detalha a Secretária Nacional dos Direitos das Pessoas LGBTQIA+, Simi Larra.
19: Esse plano de ação, ele visa identificar qual é o interesse. Então, se não tem um conselho, quer fazer um conselho, se quer implementar algum equipamento público, se quer elaborar políticas públicas, ela constrói esse plano de ação em conjunto e aí soma esforços para a execução dessa política no território.
4: O processo pode ser solicitado pelo e-mail politica.lgbtqia@mdh.gov.br. Vou repetir, hein? politica.lgbtqia@mdh.gov.br.
5: E essas foram as notícias do Governo Federal.
4: Uma realização da Secretaria de Comunicação Social da Presidência da República.
5: Com produção da empresa Brasil de Comunicação.
4: Fique agora com o Minuto do TCU e em seguida com as notícias do Poder Judiciário e do Congresso Nacional. Uma boa noite.
5: Boa noite para você e até amanhã.
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2: Você vai ouvir agora notícias do Poder Judiciário.
21: Presidente do STF abre evento internacional sobre independência judicial nas democracias contemporâneas.
23: TSE define critérios para caracterizar deepfake nas eleições 2026.
21: STJ identifica comando oculto em recurso para enganar sistema de inteligência artificial e determina comunicação à OAB e ao MPF.
23: Boa noite, eu sou Sérgio Duarte.
21: E eu sou Walter Lima.
23: O presidente do Supremo Tribunal Federal, ministro Edson Fachin, abriu nesta quarta-feira a 17ª Jornada Ítalo-Hispano-Brasileira de Direito Público, que tem como tema Resistência Democrática e Justiça Constitucional.
21: Na abertura do evento, Fachin aproveitou para fazer uma manifestação.
23: O ministro disse que é dever de todos preservar a integridade do STF, destacou a responsabilidade do cargo.
24: A elevada autoridade do cargo não confere privilégios, mas impõe deveres, limites e responsabilidades que devem ser observados com absoluto respeito à Constituição, às leis e ao Supremo Tribunal Federal. Nos próximos dias, concluída a análise necessária dos fatos e os procedimentos institucionais pertinentes, esta presidência anunciará, no tempo devido e sem precipitação, as medidas cabíveis e necessárias.
21: O encontro realizado no Supremo reúne até amanhã especialistas do Brasil, da Itália e da Espanha para discutir desafios das cortes constitucionais.
23: Tribunal Superior Eleitoral define critérios para caracterizar deepfake nas eleições 2026.
21: A corte também definiu que a proibição do uso de deepfake nas eleições é para conteúdo caracterizado como propaganda eleitoral. Fábio Ruas.
25: O TSE estabeleceu que deepfake é o conteúdo produzido ou manipulado por inteligência artificial que apresente grau de realismo e crie, reproduza ou altere a imagem, a voz ou a manifestação de uma pessoa viva, falecida ou até fictícia. A tese foi fixada durante julgamento em que o TSE rejeitou o pedido de multa contra o candidato Flávio Bolsonaro pelo uso de um vídeo que recriou com a inteligência artificial a imagem e a voz do ex-presidente Jair Bolsonaro. No mesmo julgamento, o TSE ainda decidiu que o ato de transmitir convenção partidária pela internet não configura propaganda eleitoral antecipada, o que depende do conteúdo, da linguagem, dos destinatários e do contexto.
23: STJ identifica comando oculto em recurso com o objetivo de enganar o sistema de inteligência artificial do tribunal e beneficiar a parte recorrente.
21: Com isso, determinou a comunicação à OAB, ao MPF e para a tomada de providências. Fátima Uchoa.
26: Para o STJ, a prática conhecida como prompt injection pode representar ato atentatório à dignidade da justiça e se caracterizar como crime de fraude processual. Os advogados do caso recorreram ao STJ contra a decisão do Tribunal de Justiça da Paraíba, que considerou a absolvição de uma pessoa acusada de homicídio totalmente contrária às provas do processo. Ao classificar como gravíssimo o uso do comando oculto pelos advogados, o relator do recurso especial ministro Og Fernandes afirmou que ministro Ministros e equipes analisam processos de forma minuciosa e que as ferramentas de IA não são usadas para produzir automaticamente decisões que são apenas assinadas pelos magistrados.
23: Começa o segundo seminário de precedentes na Justiça do Trabalho.
21: Por dois dias, ministros, magistrados, pesquisadores do direito discutem a uniformização da jurisprudência trabalhista no país. Rafael Silva.
27: O encontro discute a formação e a aplicação de precedentes e de mecanismos para agilizar a análise de processos e a segurança jurídica ao uniformizar a interpretação do direito. Outro ponto é garantir a segurança no uso de ferramentas de inteligência artificial nesse processo.
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23: Uma boa noite.
21: E até amanhã.
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3: Eu sou Paula Groba.
6: E eu sou Humberto Pinheiro.
3: E estes são os destaques de hoje do Jornal do Senado, que começa agora.
6: Avança a proposta sobre o fim da escala 6x1. Texto segue para o plenário.
3: MP do fim da taxa das blusinhas é aprovada em comissão mista e Câmara analisa texto.
6: Comissão de Constituição e Justiça aprova texto base da PEC da Segurança Pública.
3: Boa noite.
6: Boa noite.
3: O fim da escala 6x1 avançou no Senado. A Comissão de Constituição e Justiça aprovou a proposta que reduz a jornada para 40 horas semanais e garante 2 dias de descanso por semana.
6: Na prática, a PEC prevê a adoção da chamada escala 5x2, 5 dias de trabalho e 2 de folga. Agora, o texto será analisado pelo plenário. Repórter Rodrigo Rezende.
7: A proposta de emenda à Constituição 211 de 2019 limita a jornada de trabalho dos trabalhadores seletistas em 40 horas semanais. A PEC cria ainda a escala 5x2, com a obrigação de 2 folgas semanais ao empregado. Todas essas mudanças não podem acarretar diminuição do salário. O relator da proposta, senador Omar Aziz, do PSD do Amazonas, afirma que as mudanças vão dar qualidade à vida dos trabalhadores, principalmente das mulheres.
8: Nós temos dessas 37 milhões, mais ou menos, de trabalhadores nessa situação, mais de 57% são mulheres. Essas mulheres, muitas vezes, têm uma dupla jornada de trabalho.
7: Já o senador Rogério Marinho, do PL do Rio Grande do Norte, lamentou que a PEC obrigue uma forma de contrato entre patrões e empregados, diferente do modelo dado pela reforma trabalhista em 2017.
9: Ele coloca uma questão uniforme de cima para baixo. Quando se fala aqui do acordo individual como se fosse um retrocesso, o acordo individual existe desde sempre, desde 1943.
7: A PEC estipula um período de transição para a nova jornada. Depois da publicação, as empresas terão até 2 meses para adaptar a jornada para 42 horas semanais. A partir daí, as empresas terão mais 1 ano para colocar a jornada em 40 horas.
3: Senadores também aprovaram na noite desta terça-feira um projeto que cria incentivos tributários para empresas que instalarem, ampliarem ou modernizarem centros de processamento de dados no país, os chamados data centers.
6: A proposta prevê a suspensão de tributos como PIS, PASEP, COFINS, Imposto de Importação e IPI para essas instalações. O texto prevê uma série de contrapartidas por parte das empresas, visando a redução do impacto ambiental. Repórter Alexandre Campos.
10: As empresas habilitadas deverão manter um percentual mínimo de seus serviços no mercado interno, usar fontes de energia renováveis ou de baixa emissão e garantir eficiência hídrica no resfriamento da infraestrutura. Ainda deverão investir em projetos de pesquisa e inovação industrial e tecnológica ligados à economia digital, o correspondente a 2% do valor dos produtos adquiridos no mercado interno ou no exterior, com benefício do regime especial, sendo que 40% dos recursos devem ser aplicados nas regiões Norte, Nordeste e Centro-Oeste. Relator do projeto, o senador Cid Gomes, do PSB do Ceará, destacou a importância dos data centers no dia a dia das pessoas.
12: Com o advento da inteligência artificial, é de que cada vez mais estruturas de bancos de dados sejam necessárias à implantação para que as informações possam estar rápida e prontamente disponíveis para o uso e consumo da população.
10: O projeto que segue para a sanção presidencial ainda prevê que as multas previstas no chamado Estatuto Digital da Criança e do Adolescente sejam direcionadas por 5 anos para o Fundo Nacional para a Criança e o Adolescente.
3: O Senado também aprovou um projeto que cria a Política Nacional de Minerais Críticos e Estratégicos. A proposta estabelece diretrizes para incentivar a pesquisa, a extração, o beneficiamento e a transformação desses minerais no Brasil.
6: A proposta também cria um Conselho Nacional para a Industrialização do Setor. Os minerais são importantes para áreas como tecnologia, transição energética e segurança nacional. A proposta segue para a sanção presidencial.
3: E seguiu para a promulgação a indicação do senador Rodrigo Pacheco, do PSB de Minas Gerais, para o cargo de ministro do Tribunal de Contas da União. O TCU é integrado por 9 ministros, indicados pelo presidente da República, pelo Senado e pela Câmara. O cargo é vitalício. Pacheco vai ocupar a vaga deixada por Bruno Dantas, que renunciou ao cargo na segunda-feira.
6: A medida provisória que acaba com a taxa de 20% sobre compras internacionais de até 50 dólares foi aprovada pela Comissão Mista de Deputados e Senadores.
3: Agora, a MP, também conhecida como Taxa das Blusinhas, segue para a votação nos plenários da Câmara e do Senado. A expectativa é que isso aconteça ainda nesta quarta-feira. Repórter Maurício De Sante.
11: O principal ponto de impasse para aprovar a medida provisória que acaba com a chamada Taxa das Blusinhas era definir quando seriam avaliados os impactos da medida. O texto põe fim à cobrança de 20% sobre as compras internacionais de até 50 dólares, hoje cerca de R$250. Pelo acordo, a primeira avaliação será feita 3 meses depois que a medida entrar em vigor. Depois, o Ministério da Fazenda fará novas análises a cada 6 meses. O Congresso também vai avaliar os impactos uma vez por ano. A relatora, senadora Leila Barros, do PDT do Distrito Federal, destacou que o governo federal poderá fazer ajustes dependendo do resultado dessas avaliações de impacto.
13: A gente atendeu em parte a maior preocupação do setor, que é a avaliação, dando essa autonomia ao Ministério da Fazenda, a avaliação de 6 em 6 meses e também passar pelo Executivo a avaliação do Congresso Nacional anualmente.
11: Mas o senador Isalci Lucas, do PL do Distrito Federal, acredita que o prazo de avaliação de impacto a cada 6 meses é muito extenso.
14: O que nós queremos é isonomia para o produtor aqui local. Até 6 meses já quebraram as empresas todas. Se o governo fizer essa avaliação que está aqui hoje, ele já vai perceber que é inadmissível o que está acontecendo.
11: O setor produtivo pediu ainda igualdade nas regras tributárias e regulatórias. O acordo prevê critérios para avaliar os efeitos da medida e análises sobre propriedade intelectual e qualidade dos produtos. Ficaram de fora a exigência de uso dos correios para o envio dos itens comprados e a implementação de um cashback para os consumidores. Esses pontos devem ser tratados em uma futura etapa de regulamentação da reforma tributária.
6: E o Senado aprovou o projeto que permite a brasileiros que trabalham em países de língua portuguesa somar períodos de contribuição para se aposentar. O texto agora segue para promulgação.
3: No Brasil, o acordo vale para aposentadorias por idade e invalidez e pensão por morte. Repórter Patrícia Oliveira.
15: O acordo foi assinado por Brasil, Portugal, Cabo Verde, Moçambique e São Tomé e Príncipe. A ideia é evitar que o trabalhador perca contribuições por não ter cumprido o tempo mínimo exigido em apenas um dos países. No Brasil, o acordo vale para aposentadorias por idade, invalidez e pensão por morte. Para o relator da proposta, senador Carlos Viana, do PSD de Minas Gerais, representa um avanço na proteção previdenciária dos trabalhadores brasileiros.
16: Um ponto muito importante na experiência e na vida de brasileiros que optaram por morar no exterior e trabalhar no exterior, já tendo contribuído no Brasil ou estão contribuindo lá fora.
15: O benefício deverá ser concedido de forma proporcional ao período trabalhado em cada país.
6: A Comissão de Constituição e Justiça aprovou o texto base da proposta que insere na Constituição o Sistema Único de Segurança Pública, também conhecida como a PEC da Segurança Pública.
3: O texto amplia as competências federais no combate ao crime organizado, permite a criação de polícias municipais e redefine o papel das forças policiais. Destaques à proposta continuam sob análise da comissão. Depois, o texto seguirá para o plenário. Os detalhes com o repórter Bruno Lourenço.
17: A proposta estrutura o Sistema Único de Segurança Pública e confere à União a competência para estabelecer diretrizes gerais para o setor. O texto permite o policiamento ostensivo de ferrovias e hidrovias federais pela Polícia Rodoviária Federal. Prevê um regime especial mais rigoroso para punir chefes de organizações criminosas e admite a criação de polícias municipais de natureza civil. O relator, senador Rogério Carvalho, do PT de Sergipe, retirou mudanças dos deputados sobre o financiamento da segurança pública com recursos das empresas de apostas, depois de deduzidas as despesas de custeio.
18: Não é conveniente dar garantia constitucional às despesas de custeios das BETs, principalmente quanto à metodologia de cálculo pretendida prejudica a destinação de recursos para áreas sociais como educação, segurança pública e esportes.
17: A PEC assegura para o novo modelo de segurança pública receitas vinculadas ao Fundo Nacional de Segurança Pública e ao Fundo Penitenciário Nacional, vedados os contingenciamentos, ou seja, os bloqueios orçamentários.
6: Música. Com edição de Paula Groba e trabalhos técnicos de Eliseu Caires, o Jornal do Senado fica por aqui. Acompanhe agora as notícias da Câmara dos Deputados. Boa noite.
3: Boa noite e até amanhã.
2: Jornal Câmara dos Deputados. Plenário define multa para serviços mal avaliados de hospitais privados.
1: Câmara inclui testes vocacionais nos exames de avaliação da educação.
2: Deputados escolhem senador Rodrigo Pacheco como ministro do TCU.
1: Boa noite. Câmara aprova indicação do senador Rodrigo Pacheco para o TCU. Os detalhes com Ana Raquel Macedo.
4: O plenário da Câmara confirmou, com 404 votos favoráveis e 61 contrários, a indicação do senador Rodrigo Pacheco, do PSB de Minas Gerais, para uma vaga de ministro do Tribunal de Contas da União, no lugar do ex-ministro Bruno Dantas. A indicação já tinha sido aprovada pelo Senado. Rodrigo Pacheco tem 49 anos e foi deputado federal entre 2015 e 2018. Na Câmara, foi presidente da Comissão de Constituição e Justiça. Em 2018, foi eleito senador e presidiu o Senado duas vezes, entre 2021 e 2024. A indicação ao TCU foi apresentada pelo presidente do Senado, Davi Alcolumbre, e outros 19 senadores. Pacheco vai assumir uma das vagas indicadas pelo Congresso Nacional no TCU. O tribunal tem 9 ministros, sendo que o Senado, a Câmara dos Deputados e o Presidente da República podem indicar 3 ministros cada, o que está previsto na Constituição. A proposta de indicação recebeu parecer favorável do relator, deputado Aécio Neves, do PSDB de Minas Gerais.
5: Com uma honra enorme como conterrâneo do senador Rodrigo Pacheco, mas como admirador da sua história, do seu trabalho, mas sobretudo como homem público, que sabe da sua importância e o quanto ele poderá ajudar o país em momentos de incertezas, como fez num passado muito recente.
4: A maioria dos líderes partidários na Câmara recomendou a aprovação da indicação de Pacheco. Falando pelo governo, o deputado Rogério Correia, do PT de Minas Gerais, destacou a qualidade técnica e política do senador para ocupar uma vaga no TCU.
19: Rodrigo Pacheco foi fundamental para a garantia do processo democrático no Brasil quando presidiu o Senado. Nós realmente corremos um sério risco de um golpe de Estado no Brasil, de um golpe que pudesse quebrar a democracia brasileira. Tanto ele, mas também o presidente Arthur Lira aqui na Câmara foram fundamentais, tanto para reconhecer o resultado das eleições, mas também para firmar uma posição contrária a qualquer tipo de golpe.
4: O presidente da Câmara, Hugo Mota, foi na mesma linha.
20: Não temos dúvida do seu preparo técnico e político para representar o Senado Federal naquela Corte de Contas, fazendo votos que ele possa, assim como em sua passagem pelo Congresso Nacional, ter o mesmo compromisso com a sociedade brasileira, com o Congresso Nacional.
4: O Tribunal de Contas da União é o órgão encarregado de fazer o controle externo dos gastos públicos. Ele auxilia o Congresso a fiscalizar o orçamento, analisa a regularidade das contas públicas e tem o poder de multar gestores, mandar devolver dinheiro e declarar inelegíveis os responsáveis por irregularidades. Da Rádio Câmara de Brasília, com informações de Antônio Vital, Ana Raquel Macedo.
2: Justiça.
22: Chico Alencar, do PSOL do Rio de Janeiro, defende o fim do sigilo das investigações sobre o Banco Master. O deputado considera que a divulgação das informações é necessária para esclarecer possíveis relações do banco com integrantes do Judiciário, do Congresso Nacional e do Poder Executivo.
1: Chico Alencar elogia a atuação da Polícia Federal na apuração do caso. Na opinião do parlamentar, o acesso integral às informações pode evitar vazamentos parciais e permitir a identificação de eventuais responsabilidades.
22: Merlon Solano, do PT do Piauí, defende uma investigação ampla sobre as denúncias envolvendo o Banco Master. Ele pede que sejam esclarecidos os fatos relacionados às instituições financeiras e aos recursos públicos mencionados no caso.
1: Merlon Solano diz que é preciso garantir transparência nas apurações, com a responsabilização dos envolvidos, independentemente do cargo que ocupem. Segundo ele, a investigação é importante para preservar a credibilidade do sistema financeiro e das instituições brasileiras.
22: Rodrigo Dazaeli, do PL de Mato Grosso, defende o impeachment do ministro do STF, Alexandre de Moraes, após novos relatórios da Polícia Federal. Para o deputado, os indícios de irregularidades e conflitos de interesse exigem o afastamento imediato do magistrado.
1: Rodrigo Dazaeli também acusa o governo federal de tentar abafar as denúncias para proteger membros do STF. O parlamentar considera que a abertura do processo de impeachment é fundamental para dar uma resposta de transparência à sociedade.
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22: Previdência. A Câmara aprovou um projeto que dobra o período de atividades civis que PMs e bombeiros militares podem usar para ter direito à aposentadoria. O repórter Antônio Vital acompanhou a votação.
24: A Câmara dos Deputados aprovou o projeto que amplia de 5 para 10 anos o tempo de serviço em atividades civis que policiais e bombeiros militares podem averbar para fins de aposentadoria. A proposta também altera as regras relativas ao pagamento de soldo integral para os militares depois de irem para a inatividade. Para receber o pagamento integral, os homens terão que ter 35 anos de contribuição com 25 anos de atividade militar. Já as mulheres terão que ter 32 anos de contribuição e 25 anos de atividade de natureza militar. Hoje, para receber salário integral, os militares têm que ter 35 anos de serviço, com a possibilidade de apenas 5 deles terem sido desempenhados em atividades civis. De acordo com o autor da proposta, deputado Capitão Augusto, do PL de São Paulo, reduzir de 30 para 25 anos o tempo de exercício de atividades de natureza militar e, ao mesmo tempo, permitir o aproveitamento de 10 anos de tempo civil equipara os militares aos policiais federais. O projeto também garante igualdade de acesso entre homens e mulheres e veda restrições ou reservas de vagas sem justificativa técnica. O texto final aprovado foi apresentado pelo relator, deputado Cabo Gilberto Silva, do PL da Paraíba.
25: São 35 anos hoje que o policial trabalha, igual a qualquer um. É doença mental, é a questão da saúde. Então é importante todos vocês entenderem a magnitude desse projeto. O Estado não vai perder nada, que estamos tentando resolver o básico para que possamos avançar. Para que possamos avançar no combate ao crime organizado, nas facções criminosas.
24: O projeto também altera outras regras militares. As progressões de posto por merecimento, por exemplo, terão que ter critérios universais com prioridade para o mérito pessoal e para os militares mais antigos. O projeto que amplia de 5 para 10 anos o tempo de serviço em atividades civis que policiais e bombeiros militares podem averbar para fins de aposentadoria seguiu para análise do Senado. Da Rádio Câmara de Brasília, Antônio Vital.
22: Trabalho.
1: Benedita da Silva, do PT do Rio de Janeiro, defende o fim da escala 6x1 como forma de ampliar o tempo de descanso dos trabalhadores. Ela avalia que a mudança vai melhorar a saúde e a convivência familiar, com reflexos positivos também na produtividade.
22: Benedita da Silva pede que o Senado avance na análise das propostas sobre a redução da jornada de trabalho semanal. Segundo o parlamentar, a maior quantidade de tempo livre também beneficia quem precisa voltar mais cedo para casa ou conciliar o emprego com outras atividades.
1: Bongás, do PT do Rio Grande do Sul, pede o fim da escala 6x1 e a redução da jornada de trabalho de 44 para 40 horas semanais, sem redução de salário. De acordo com o deputado, a mudança vai garantir 2 dias de descanso aos trabalhadores.
22: O parlamentar alega que a redução da jornada vai permitir mais tempo para convivência com a família, estudos, lazer e outras atividades. Bongás também lembra que a Câmara já aprovou a redução para 40 horas e solicita a análise da proposta pelo Senado.
1: Glauber Braga, do PSOL do Rio de Janeiro, apoia o fim da escala de trabalho 6x1, que está prevista para ser analisada pelo Senado. O deputado diz que a mudança tem amplo apoio da população e pode melhorar as condições de trabalho.
7: Glauber Braga também defende a redução da jornada para 40 horas semanais, sem diminuição dos salários. Na visão do parlamentar, a medida garante mais tempo para descanso, convivência familiar e cuidados com a saúde.
1: De acordo com Orlando Silva, do PCdoB de São Paulo, o fim da escala 6x1 é uma conquista viabilizada pela mobilização popular e pelo engajamento do governo. O deputado argumenta que a redução da jornada gera novos postos de trabalho e garante mais qualidade de vida.
7: Segundo Orlando Silva, a medida contrapõe retrocessos trabalhistas vistos em governos liberais e reformas anteriores no Brasil. Para ele, o avanço dessa pauta fortalece a proteção da classe trabalhadora e sinaliza a necessidade de proteger os direitos e a justiça do trabalho.
2: Economia.
1: Adriana Ventura, do Novo, de São Paulo, repercute críticas sobre a medida provisória que zera o imposto em compras internacionais de até 50 dólares. Ela afirma que a norma cria tratamento desigual porque o comércio brasileiro continua pagando tributos sobre mercadorias semelhantes.
7: Adriana Ventura ressalta que as entidades empresariais defendem a extensão do benefício a produtos equivalentes vendidos pelo comércio nacional, caso a isenção seja mantida. O documento alerta que a diferença de tributação prejudica principalmente os pequenos varejistas.
1: Para Luiz Carlos Rauli, do Podemos do Paraná, os 18 anos de governos do PT representam um fracasso socioeconômico para o país. O deputado argumenta que os indicadores de habitação e educação pioraram no período.
7: Luiz Carlos Rauli também destaca o aumento da população em situação de rua e a dependência de programas de transferência de renda. Na avaliação do parlamentar, a gestão atual falhou na criação de empregos e na autonomia dos trabalhadores.
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2: Educação.
1: A Câmara aprovou a inclusão de testes vocacionais no Enem e no Saeb. O repórter Antônio Vital acompanhou a votação.
24: Deputados e deputadas aprovaram um projeto que obriga o Instituto Nacional de Pesquisas Educacionais Anísio Teixeira, o INEP, a incluir testes vocacionais no Enem e no Saeb, o Sistema de Avaliação da Educação Básica. Os alunos que fizerem os dois exames não serão obrigados a responder as questões e o INEP terá que reservar um tempo extra para os candidatos que optarem por fazer os testes. O projeto foi apresentado pelo deputado Nicolas Ferreira, do PL de Minas Gerais, e recebeu parecer favorável do relator, deputado Mendonça Filho, do PL de Pernambuco. De acordo com a proposta, o teste será incluído nos cadernos da prova aplicada no terceiro ano do ensino médio. A justificativa é de que muitos jovens, especialmente os mais pobres, não dispõem de acesso a ferramentas de orientação vocacional, o que os deixa mais expostos a escolhas desinformadas. Entre as diretrizes previstas para a elaboração dos testes vocacionais estão a identificação das áreas de maior afinidade e das aptidões, além do mapeamento de possibilidades de empreendedorismo, de oportunidades profissionais, de cursos técnicos ou de cursos de graduação. Os resultados dos testes de aptidão deverão ser apresentados na forma de relatório e as regras deverão ser revistas, no máximo a cada 2 anos, como maneira de atualizar o conteúdo e forma do teste. Para o relator Mendonça Filho, o projeto democratiza o acesso aos testes vocacionais. Já a deputada Soraya Santos, do PL do Rio de Janeiro, disse que é cada vez mais difícil para os jovens decidir que carreira vão seguir.
10: É um direito da criança você poder medir resultados. Então, quando a gente pega e propõe provas para medir o conhecimento, é absolutamente necessário. Segundo, a gente tem que pensar nos testes vocacionais, porque cada vez está mais difícil para os jovens, diante de tanta divisão através das formações, você saber exatamente o que você quer.
24: O projeto que obriga o INEP a incluir testes vocacionais no Enem e no Saeb seguiu para análise do Senado. Da Rádio Câmara de Brasília, Antônio Vital.
2: Agricultura.
7: Luiz Couto, do PT da Paraíba, defende o fortalecimento da agricultura familiar como parte da soberania alimentar do país. O congressista ressalta que o acesso à água como política de segurança hídrica permite que produtores do Nordeste mantenham a produção de alimentos.
1: Luiz Couto reivindica mais investimentos em pesquisa e assistência técnica para apoiar quem vive da terra. O parlamentar também considera necessárias políticas permanentes de convivência com o semiárido, com infraestrutura para facilitar o escoamento da produção.
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12: Saúde. A Câmara aprovou um projeto que prevê multa de até R$500 mil para hospitais privados mal avaliados. O repórter Marcelo Lascher explica a proposta.
13: O plenário da Câmara aprovou o projeto apresentado pelo ex-senador e hoje ministro do Supremo Tribunal Federal, Flávio Dino, que prevê mecanismos de avaliação de hospitais e serviços de saúde privados. A proposta cria o Programa de Avaliação dos Serviços de Saúde, com a previsão de multas que variam de R$5 mil até R$500 mil para instituições privadas que não seguirem determinados padrões de qualidade. De acordo com o projeto, esses padrões de qualidade devem ser definidos pela Agência Nacional de Vigilância Sanitária, a Anvisa. Para isso, serão levados em conta quesitos como a garantia de segurança do paciente, a oferta de atendimento de emergência e o cumprimento de normas da Agência Nacional de Saúde Suplementar, a ANS. Na Câmara, o relator, deputado Márcio Gerri, do PCdoB do Maranhão, deu parecer favorável à proposta já aprovada pelo Senado. Segundo ele, o projeto fortalece os sistemas de fiscalização e avaliação de unidades de saúde já existentes e contribui para o aumento da qualidade de assistência prestada à população. O projeto foi criticado pela deputada Adriana Ventura, do Novo de São Paulo, que apontou intromissão estatal na iniciativa privada.
14: Aqui, intervenção direta, intervenção estatal sobre o sistema privado de saúde. Privado. Tem multas altíssimas nesse projeto, que até R$500 mil. A gente está falando de rede de hospitais privados, laboratórios, consultórios, talvez médicos, clínicas privadas. E assim, simplesmente colocando multas, sanções.
13: O autor da proposta, Flávio Dino, perdeu um filho de 13 anos em 2012 após ser atendido em um hospital particular de Brasília. A justiça considerou que houve falhas e condenou o hospital a pagar uma indenização de R$1.200.000. O caso foi lembrado durante a votação. Para a deputada Maria do Rosário, do PT do Rio Grande do Sul, é dever do Estado fiscalizar os serviços de saúde, inclusive os privados.
15: Porque ainda que seja a iniciativa privada a prestar o serviço de saúde, a qualidade, a segurança na assistência à saúde, mediante o estabelecimento de padrões nacionais, avaliação de serviços, divulgação de resultados e ampliação da transparência e controle sobre a qualidade deste atendimento, tem que ser assegurada pelo Estado.
13: O projeto que prevê mecanismos de avaliação de hospitais e serviços de saúde privados seguiu para a sanção presidencial e já pode virar lei. Da Rádio Câmara de Brasília, com informações de Antônio Vital, Marcelo Larcher.
12: 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Direitos Humanos.
1: Soraya Santos, do PL do Rio de Janeiro, denuncia que a coleta de material para o exame toxicológico de motoristas tem gerado abusos e violência institucional contra as mulheres. A deputada relata casos em que trabalhadoras tiveram partes do cabelo raspadas para a realização do teste.
12: Soraya Santos reforça que a legislação exige apenas a retirada de poucos fios e que o descumprimento das normas fere a dignidade das motoristas. A parlamentar anuncia que a Procuradoria da Mulher vai acionar a justiça e pedir a punição dos órgãos responsáveis pelos excessos. Homenagem.
1: André Figueiredo, do PDT do Ceará, homenageia o ex-ministro do Trabalho, Manuel Dias, que morreu aos 88 anos no dia 22 de agosto. O deputado destaca a trajetória do advogado e político catarinense e sua atuação em defesa da educação em tempo integral e da democracia.
22: Termina agora o Jornal Câmara dos Deputados, produzido pela Rádio Câmara, com trabalhos técnicos de Everson Urani e apresentação de Márcio Aquiles Sardi e José Carlos Andrade. Uma ótima noite para você.
1: A Voz do Brasil volta amanhã. Boa noite.
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1: Vamos seguir ao vivo, 10h05. Ótima noite, Espírito Santo. Vambora curtir mais uma sequência que vai te dar um iPhone 17. O negócio tá bom, hein?
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1: Chega mais, eu sou Alex Boni. Pra começar, tem Tomou do Pagode.
2: Naquele pique, hein?

0: Dessa vez você não escapa, neném.
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0: Que música linda! Fechando esses 45 minutos. Belezinha, beijo pra você, Ana Paula, também curtindo lá pela Alex, Laranja da Terra. E a gente segue agora pro você no comando.
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7: E aí, já gravou o seu pedido?
4: Bora atender o povo então. Começar com você, Crisinha.
8: Boa noite, Alex Bond.
4: Boa, lindona.
8: Meu amor, já que estou no comando, toca pra mim, vou dar virote do Wesley Safadão. Beijos da sua Crisinha de Vila Graúna.

0: Quarta-feira já pode dar o virote, né? Tá bom. Entendeu o pedido que a Janaína Gomes mandou aqui. É tímido, não mandou áudio, mas pediu a música.
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recordar sempre é bom, né? Direto dos anos 2000, LS Jack, com Amanhã Não Se Sabe, numa versão ao vivo, exclusiva aqui da Litoral. É isso. 5 minutos para as 23, tô indo. Beijo, amanhã a gente se fala. Quinta-feira, na programação da Litoral também, tá bom demais. Mais cedo, 5 horas da manhã, tem o Galinho junto com o Solzinha, certo, Galinho? Então é isso. Alex Bono na área, nas redes sociais, segue lá, Alex Bono, e a gente se vê. Beijo, obrigado pela companhia, tá, turma? A turma que tá trabalhando também, bom trabalho. A turma aí dos motos aplicativos, dos carros, dos táxis. Só Deus, povo que trabalha bastante. Salve, turma, bom descanso mais tarde.

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0: Bom dia, eu sou a Sol e a partir de agora nós vamos estar juntinhos nessa manhã de quinta-feira, dia 3 de setembro. É seu aniversário? Parabéns, Deus te abençoe, muitos anos de vida e muito bom saber que você está comemorando seu aniversário aqui, junto comigo, Solzinha, junto com a Litoral. Muito obrigada mesmo, tá? Ótimo dia para você que tá num plantão, tá quase saindo, para você que vai começar um plantão, você que é motorista, né, profissional do volante. Muito bom dia, cuidado aí nas estradas, tá? 999-86-1050, WhatsApp já liberado para você participar. Nosso Instagram, arroba Litoral FM, e pelo site, se você quiser conhecer o nosso estúdio, e se você não me conhece ainda, entra lá. litoralfm.com.br é o nosso site, e você pode ver como é que o nosso estúdio tá lindo, tá lindo. Vamos juntos, tá? Bom dia para você.

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0: Na Litoral Eu Tô Legal, 5h14, não vai perder a hora, muito bom dia. Hoje aqui na Grande Vitória, amanheceu assim, aquele ventinho gostoso, geladinho, mas não tem chuva. Me conta aí na sua região, onde que você está? Espírito Santo, Brasil e o mundo. Me conta como é que tá o tempo aí. Por falar em mundo, bora lhe dar um pulinho em Portugal, falar com a Jéssica. Bom dia.
1: Bom dia, Litoral. Bom dia, Brasil. Carlos Magés por cá, hein? Lisboa, Portugal, atravessando a famosa ponte Vasco da Gama, que atravessa o leito do rio, ouvindo a melhor, Litoral. Um abraço a todos da rádio, Luiz. Tudo de bom!
0: Tudo de bom, Magés, que tô aí de carona com você em Portugal, na ponte Vasco da Gama. Um beijo, bom dia para você, Genimar.
2: Bom dia, Sol. Aqui quem fala é Genimar de Pitanga. Tô passando para desejar uma quinta-feira produtiva e abençoada para toda a família Litoral, para toda a família Cadeira Cativa, né? De A a Z, para não esquecer de ninguém. Para a Fera do Pula Pula, para Andy Lopes, Leila Mara, Soninha, Rebeca, para a Chet, né? A Rosângela, o Toninho, o Jumal, o Reco, Orly, o Balbori, o Estevinho, o Zé das Neves, né? O Chechel e toda essa galera aí que tá na escuta.
0: Valeu, um beijo, Jovanilson.
3: Ela vem chegando por aí, apresentação, minha amiga Sol, bom dia Solzinha, pintou, né? Sol, quero mandar um alô aí pra todo chofer aí que tá na estrada, pro meu pai Josué lá na Frute Mel, no pé do seu programa.
0: Obrigada.
3: É, Sol, vamos pra Bahia sexta-feira, vamos descer.
0: Delícia, adoro Bahia.
3: Porque na Litoral, eu tô mais que legal, partiu que ninguém viu, vamos correr atrás do leite das crianças, Sol.
0: É, bora, leite das crianças, os boletos, né, que não espera, tem que pagar também. Um beijo pra você. Bom dia, Iris.
4: Bom dia, Sol. Ontem fui prova, né? Os alunos passaram, uma moça que não passou, ficou nervosa, né? Ah. Na quarta ela passa, se Deus quiser.
0: Se Deus quiser.
4: Não pode perder a fé, não desanimar. É. Um abraço para todos os amigos familiares, eu não montei que eu estou com mirim. E na Litoral, claro, estou mais que legal, levantando aqui mais uma missão, dar mais aulinhas, né? Uhum. Mas tá tudo de novo.
0: Ah, beijo. Um beijo. Boa aula aí para você e para os seus alunos também, tá bom? Amendoim.
5: Uhul, quintou, bebê. Uma quinta-feira abençoada para todos meus amigos ligados na Litoral. Tô na Litoral. Eu tô legal. É Uber, taxista, loja, farmácia, quase quando estou ligando, quebra a ponta, final, saudade do Litoral, abraço, Beto, não tem tempo para o Fú, meu amigo Amalinha, amiga Rebeca, amigo Alessio, minha amiga Laís, todos ligados na Litoral de 0 a 100, para não esquecer de ninguém.
0: Valeu, um beijo, Lena!
6: Bom dia, meu raio de sol. Um bom dia aí pro Grupo Cadeira Cativa, todos que estão ligadinho, pra Soninha, Claudineia, Rosângela Bernardoni, Zé Carlos da Inglaterra. E tenhamos uma linda abençoada quinta-feira. Beijo, bom trabalho.

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1: Oportunidades para você, dia 3 de setembro. No Cine de Nova Venécia, abriu mais de 300 vagas. Ajudante de açougueiro, operador de caixa, enfermeiro do trabalho, técnico e mecânico. Se você ficou interessado, tem que procurar a unidade. Ela funciona de 8 da manhã até 5 horas da tarde. Fica bem ali na rua Jussara, número 10, Margarete. Cine de São Mateus abriu mais de 150 vagas. Administrador, pedreiro, encarregado de obras, operador de depósito e muito mais. Se você ficou interessado, deve procurar a unidade, tá? Ela funciona de 8 da manhã até 5 horas da tarde. Fica bem ali na Avenida José Tosi, número 2616, no bairro Boa Vista. Boa sorte pra

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0: Na Litoral, eu tô legal. 5h43, bom dia pra Rosemara Ramos em Nova Almeida, Charley Marques em Jacaraípe. Bom dia pra você que o despertador tocou e tá aí enrolando na cama. Vai perder a hora, hein? Bora levantar, porque o dia já começou pra você que vai ter que despertar e acordar cedo no trabalho, hein? Senão vai chegar atrasado. 999-86-1050, WhatsApp pra você mandar seu recadinho, soltar sua voz, né, Vanja? Bom dia.
1: Bom dia sozinha, bom trabalho, uma ótima quinta-feira. Bom dia, Grupo Adicativa, bom dia a todos os ouvintes, é a tema, ninguém é sozinha. E você tá bem sozinha?
2: Bem,
1: e bom dia você também, Cleidinha, saudade. Beijos,
2: beijo.
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2: Bom dia, sozinha. E aqueles que secaram o Vascão se deram mal.
0: É.
2: Vascão não é qualquer rubro negro que vai lá, não. É Vascão.
0: Para.
2: Vascão é pra quem acredita. Na Litoral do Mais Que Legal, Irineu Júnior passando pra dar aquele alô. Beijão no seu coração, Sol.
0: Um beijo. Acordou cedo só pra poder dar cutucada nos flamenguistas, né? Um beijo. Beijo também, bom dia, pro Aloysan Peixoto, o meu amigo locutor de Rio Novo do Sul. Ele tá mandando abraço aí pra todos os ouvintes, pros amiguinhos dele, motorista da saúde em Rio Novo do Sul. Rômulo, André, Tininho, Rodrigo, Edivaldo, Suelen. Todo mundo dando a carona. Obrigada, um beijo pra você. Ele tá pedindo o Zezé de Camargo. Daqui a pouquinho eu toco, tá bom? Fica ligado aí. Beijo, bom dia pra você. Soninha de André Carlone não gravou áudio porque a bichinha tá gripada, tá tossindo. Ô, Soninha, melhoras pra você aí, tá, gatona? Bebe bastante água aí. Antônio.
3: Ei, Sol, bom dia. Diretamente de Cachoeira de Itapirim, Gato Preto, desejando uma quinta-feira abençoada. Mandando alô pra Praxéria, Moura, minha vida, Verino, Procura, Chibinha, Gil, Marcos Bob, Nando Júnior, Maci Pintor, Hugo Gondolinha, Duda Mel, Zé Palobina, para Gigante, para Leomar Pacote, para Peixinho, Cantagalo, para Daniel, Coleiro Tituil, para Demi Mecânico no bairro Quaramara, para a turma de Una, Munisfeira, Cachoeira Alta, São Vicente, Gruta, Tijuca, Lambari, Urupi, Marapé, para um bom dia pro Grupo Cadeira Cativa, um bom dia pro pessoal da saúde e pra minha família Grande Vitória. E na Litoral, tô muito legal nessa quinta-feira, indo trabalhar levando você de carona, minha amiga.
0: Bora, tô junto contigo. Rosângela.
4: Bom dia, Sol. Bom Tudo dia. Bem com você? Sou eu, Rosângela Bernardoni, do bairro São Miguel em Colatina. Só deixa eu mandar um bom dia pra você.
0: Obrigada.
4: Pro meu esposo Paulo, pros filhos Patrick, Pablo e Parley, pra Fabiola, minha sobrinha Nora, para Lena Mara e Toninho de Bicanga,
0: uhum,
4: para Soninha de André Carlone, para o Genimar, para o Leomar de Linhares, para o Zé Carlos da Inglaterra e para todos os ouvintes, para todos a cadeira cativa, também para Claudineia. Beijo, Claudineia, e para Cláudia Flor. E beijo, Sol. Tenha uma ótima quinta-feira.
0: Um beijo pra você e pra sua família.
5: Quero ouvir, então, a Thaís Alexandre, Laços Abertos, Duda Mel. Bom dia, bom dia. Um bom dia especial é meu filho do coração, João Flamengo de Traquini. Estou vendo 17 anos hoje, lá em Cojubá, município de Castelo. Um bom dia pra Laís, Josi. Um bom dia pra Elisângela. Um bom dia pro Toninho, que procura o Tachede. Bom dia.

0: bem apertado para o Wellington Reis, Gabriel e Chiquinha, Cláudio José em Nova Carapina 2, Marcos Gargamel em Jardim Camburi, José A.S. Ferreira, bom dia para você. Bom dia também para o José Luciano em Santos Dumont Vila Velha, para o Railan, Adalberto Souza em Jabaeté, Rafael do Bonero de Carapebus, Márcia Mendes. Pra Zé Carlos, que tá na Inglaterra, um beijo, meu amigo, tudo de bom pra você. Rogerinho Rocha, em Cachoeiro de Itapemirim, Beto Penitente, Elias Quartesano, em Jaguaré, Tereza Ramos, em Colatina, Leomar de Linhares, Giovana Dalicrim, Nani Lopes, em Jacaraípe.
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0: Previsão do tempo. A frente fria que mudou o tempo no Espírito Santo começa a se afastar em direção ao sul da Bahia. Com isso, a nebulosidade diminui e a temperatura sobe um pouco em todo o estado. A previsão é de céu parcialmente nublado e sem chuva na maior parte das regiões.
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0: Ó, se liguem, porque a Aviação Águia Branca recebeu autorização da ANT para operar duas novas linhas interestaduais. Uma delas vai ligar a Mata Verde, em Minas Gerais, a São Bernardo do Campo, em São Paulo, com 46 sessões. A outra fará o trajeto entre Almenara, em Minas, e São Paulo, com 24 sessões. Ao mesmo tempo, a empresa terá sessões retiradas de duas linhas que já opera. Na linha Vitória até Teófilo Otoni, 7 sessões foram suspensas, afetando cidades como Serra, João Neiva, Linhares, São Mateus e Pedro Canário. É, não é fácil não, hein? As mudanças fazem parte de uma atualização da malha de transporte rodoviário interestadual autorizada pela ANT.
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0: Se liguem, porque o acesso de pedestres ao pier da Praça Central de Marataízes está limitado desde terça-feira, hein? O local passa por obras de modernização e readequação do sistema de iluminação pública. Durante os trabalhos, a iluminação ficará temporariamente desligada e a prefeitura recomenda que moradores e turistas evitem circular ou permanecer no pier. Os postes metálicos atuais serão substituídos por estruturas de fibra de vidro, mais resistente às condições da orla. A previsão é que as obras sejam concluídas antes do próximo verão.
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1: Litoral, eu tô legal. Muito bom dia, você que sintoniza Litoral FM. Ótima quinta-feira. Boa quinta-feira pro Brumate de Colatina, tá ouvindo a Litoral. Beijo. Matheus Trevisani, bom dia.
2: Bom dia, amiga. Sol, Matheus Trevisani, pro Daniel. É, amiga, esse ventania se deu mudar o tempo, né? Esfriou bastante essa noite, choveu também e tá nublado. Muito bom friozinho, né? E você tá em Litoral, uma boa quinta-feira, nós todos.
1: Valeu, um beijo. Beijo pra Simone Santos, primeira vez aqui na Litoral comigo. Primeira de muitas, hein, Simone? Bom dia, gatona.
3: Bom dia, Sol. Bom dia, Rádio Litoral. Simone aqui da Praia do Campo. Primeira vez na rádio, passando pra desejar um bom dia, uma boa quinta-feira. Um beijo pra Vanessa, pra Tati, pros meus sobrinhos maravilhosos e pro meu filho Ben. Um beijão. Na Litoral, eu tô mais do que legal.
1: Beijo e seja muito bem-vinda à Litoral, hoje e sempre, tá? Agora vou te esperar todos os dias. Rogério.
4: Ei, Sol, bom dia. Bom dia, Litoral. Bom dia, ouvintes da Litoral.
5: Bom dia,
4: Sol. Sol, quero mandar um bom dia para um colega meu lá do Beira Rio de Taimbé, seu Ademar Teste, gente finíssima, gente bacana. Gente, pessoa bacana ele. Entendeu? Todos os dias ele tá ligadinho na Litoral.
1: Oba.
4: Ontem estive lá e falou, Rogério, escutei você falando na rádio. Falei, pode deixar, seu Ademar. Amanhã cedo eu mando aquele bom dia pra você. Tá bom, Sol? Tenha um bom dia. Na Litoral, eu tô mais que legal.
1: Valeu. Lalá de Colatina também tá ouvindo. Tico de Palmeiras, em Itaguaçu. Letícia tá em Portugal.
6: Ei, sozinha, aqui é Letícia, ex-moradora de Colina de Laranjeiras, atualmente morando em Portugal. Solzinha, ultimamente eu não tenho conseguido escutar a rádio, mas meu esposo tá ligadinho, tanto que ele tá ouvindo alguma pessoa mandar beijos pra mim, Letícia de Portugal. Eu acho que sou eu, mas eu não sei quem é. Vamos ver se hoje a pessoa mandou um beijo, vai mandar. E eu também mando um beijo, um abraço pra todos vocês que estão ouvindo, principalmente pro meu esposo, que ontem comemoramos 6 anos e 8 meses que estamos juntinhos. Ai, e pra dizer pra ele que eu amo muito. E um beijo pra todos vocês, uma ótima quinta-feira. Beijinhos.
1: Beijo, Letícia, que essa união dure muito, dure pra sempre, muito amor. Ai, comemorem muito, tá? O amor de vocês, que bacana. E pra você que manda abraço pra Letícia de Portugal, manda aí pra ela. Quer saber quem é que tá mandando abraço pra ela? Aproveita, ó. Manda de novo.

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apertado para Cris, em Jardim Tropical, na Serra. Maria Cristina Mariel, em Mata da Serra, para o esposo Vanderlei. Loilsa Dir, em São Caetano, Rio Novo do Sul. Maxwell, em Santo Antônio, Cariacica. Leonardo, em Soteco, Viana. Marcinha Brit, em Resistência. Beijo também para Tatiane. A Tatiane é motorista do Transcol. Para o Marcão de Cobilândia, Fábio Araújo está em Bela Aurora. Beijo e bom dia também para Cleonice de Carapina, Edivaldo Neves, Jefferson dos Drinks, Cláudia Flor. Ah, e beijo para o Pedro Paulo.

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1: Trânsito lento na Avenida Mário Gurgel. Então você que está vindo ali de Viana, sentido Trevo de Alto Laje, muita atenção porque tem acidente na Avenida Mário Gurgel, hein? Tá passando por obras, então o trânsito já tá lento. Trânsito lento para você que tá vindo de Cariacica e Vila Velha, sentido Vitória. Segunda ponte, o trânsito já tá passando ali, ó. Tá depois do terminal de Jardim América para quem quer chegar na Vila Rubim, tá? Cinco pontes também com trânsito lento. Avenida Carioca, para você que vem de Vila Velha, sentido Vitória, que vai passar pela terceira ponte. Avenida Carioca já tem um pequeno trânsito. Pequeno trânsito também na Avenida Mestre Álvaro, antiga BR-101, sentido Rodovia das Paneleiras. Já tem trânsito na Avenida Mestre Álvaro, sentido Rodovia das Paneleiras, tá? Boa notícia que Rodovia das Paneleiras está livre nos dois sentidos e também a Rodovia do Contorno.
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0: Muito obrigada, São Paulo.
1: Na Litoral, eu tô legal. Beijo e bom dia pra ele que participando aqui pelo 999-86-1050, né, Rogerinho?
2: Salve, povo litoral, Rogerinho. A fé tem poder, tudo é possível daquele que crê. Sabia que a fé é o fogo da alma? Então dê o seu melhor para Deus. Chega no seu trabalho com alegria, positividade. E já deu tudo certo na litoral, eu tô legal.
1: Valeu, Rogerinho, positividade pura. Olha quem tá aqui.
3: Bom dia, família litoral. Sou a Rebeca Andrade, de Colatina. Abraço para toda a cadeira cativa de AZ, para não esquecer de ninguém. Mas hoje vou dar um abraço especial para Ellen. Ellen, da minha Uber, ontem na Serra, fui para Laranjeira, rodei um pouquinho aí. Então ela foi com... Ela me levou. Obrigada, Ellen. Deus abençoe. Beijo, beijo para todo mundo. Uma quarta-feira de paz e bênçãos. Fui.
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1: Observatório Nacional, 6 horas, 59 minutos, 40 segundos. Observatório Nacional, 6 horas, 59 minutos, 50 segundos.
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0: Bom dia para você que já está no trabalho ou a caminho dele. Agora, 7 e pouco da manhã, horário de Brasília. Já estamos na manhã de quinta-feira, 3 de setembro. 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

0: bom dia! Bom dia, Deus! Bom dia, gente linda!
1: Bom dia.
0: E aí, guerreiros? Bom dia! Tudo bem? Tudo certinho? Você tá bem? Se você estiver bem, eu fico bem também. São 7 horas e 32 minutos. Hoje, quinta-feira, graças a Deus, 3 de setembro. Véspera da boa. Quinta-feira, véspera. Já dá pra enxergar ali na esquina a nossa tão esperada sexta-feira, tá? E olha o presente que Deus nos deu hoje. Um dia lindo, ensolarado, perfeito pra gente agradecer. Já fez aquela oração do dia? Já agradeceu a Deus pela vida, por mais um dia, pela família, pelo pão de cada dia? Então, bora mexer o doce nessa manhã gostosa de quinta-feira. Nada de ficar parado, esperando a vida acontecer. Vamos à luta, vamos fazer acontecer, vamos atrás dos nossos sonhos. E, principalmente, vamos viver sem medo de ser feliz, né? Bora, porque a vida não espera coragem. Às vezes a gente precisa ir com medo mesmo e com muita fé. São 7h33, a nossa festa começando a partir de agora. Já te aguardando, porque temos promoções, sonhos. Os entendedores entenderão. E já agradeço o carinho da sua audiência aí no som do carro, em casa, no seu ambiente de trabalho. Que seja uma quinta-feira perfeita, que seja uma quinta-feira maravilhosa, uma manhã, uma tarde, uma noite inesquecível. Que seu dia seja lindo do jeitinho que Papai do Céu gosta, né? E tudo que vem dele é bom, perfeito e agradável. Que seja assim o seu dia. Vambora começar a nossa festa?
2: Ainda bem que eu não...
0: Turma do Pagode, 7h34, bom dia. Primeira.

0: você.
1: Ai, é Ian, textão. 7h42, gente linda. Bom dia, bom dia. São 7h42, então eu já vou começar a te convidar a interagir com a gente e participar, porque às 9 horas teremos... Hoje, quinta-feira, não? Às 45, não é você no comando? Para! Eu vou averiguar isso aí. Não, vou averiguar isso aí. Bom dia! Belo, bom dia pra você. Quinta-feira, quintou, Belo. Graças a Deus. Véspera da boa, pra você ficar de boa. Bom dia pra você. Seu Valcir, bom dia. Manda um alô pro meu pai Carlos, minha mãe Rosângela. Um abraço, família linda. Beijo pra vocês. Aguardando a sua participação no nosso WhatsApp, 999-18-3488. Tem promoções. 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Te aguardando com aquele bom dia, com aquela mensagem carinhosa, com aquele oi, aquela mensagem, sabe? Assim, não, pode ser oi sumido, não tem problema não. Quinta-feira, né? Manda beijo pra sogra, hein?
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0: essa moça é pra casar, são...
1: Essa é pra casar, hein? Diego Vitor Hugo, moça pra casar. 7h52, bom dia, Lele.
2: Bom dia. E aí? Pessoal, é quinta-feira, vai a nós todos aí, pra todo mundo do litoral, pra todo mundo da GG. Vamos mexer o doce com o Brasil, com a Tramão. Ainda alô pra aqueles pessoalzinhos lá, mais ou menos, lá no Pombão, tá lá em Fruteira, lá. Deixa eu ver lá na marca, lá, Hobbs Pitbull, tem Caçador, JP, e também tem Eduardo. Toda a galera lá, que eu não lembro o nome. GG, rapaz, o meu Vasco ontem venceu.
1: Que isso, que luxo,
2: hein? Ele tá nas quartas de final, ele tá na semifinal. Quarta final já passou ontem, GG. Bom dia. Vamos pra cima, que descendo a contramão. Na litoral, tô legal.
1: Um abraço, meu querido. Tá rindo à toa. Valente, bom dia pra você, guerreiro. É verdade. Seu Hélio, bom dia.
3: Bom dia, GG. Quero mandar um alô pro Corte Dobro do Busato, pra todo mundo que trabalha na ambulância aí, fazendo os auto-socorro aí. Pra galera aí do Uber, do Luan. E pra todo mundo da rádio e pra mim, Hélio Perrinho, com a Litoral, tô muito mais legal.
1: Isso aí, seu Hélio.
3: E vou concorrer o The Best Litoral.
1: Bora, seu Hélio. Um beijo pra você, meu querido. Bom dia. Minha amiga Dona Geralda.
4: Bom dia, GG. Passando pra desejar um dia abençoado pra você e todos os ouvintes da Litoral. E dizer que hoje, como todos os dias, o céu está lindo.
1: Isso, verdade.
4: Tá brilhando.
1: Verdade.
4: Né? Beijo.
1: Fica com Deus. Fica com Deus também. Bom tudo dia, de bom. Litoral, bom dia. Um abraço. Bom dia. Você que tá aí sintonizado na melhor, na 101.1, obrigado pelo carinho da sua audiência. Tá aí no som do carro, né? Tá passando aquele batom, né, amiga? Que esqueceu, saiu atrasada. Meu Deus, passar um batom, né? Olhando aí no retrovisor do carro. Eu sei como é que é. Aí, você que tá em casa ainda, tá levantando agora, tome seu cafezinho, tome um banho, passa um desodorante, porque, ó, entendeu, né? Tá quente, vai esquentar ainda mais, passa um cheiro, abre a janela da casa, do AP, coloca as toalhas no sol pra secar, deixa a cama arrumadinha, coloca ração e água pro pet e vai ser feliz. Vambora mexer o doce, porque nossa manhã está apenas começando. E fica aí que eu já volto.
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0: Matheus e Cauã e Lauana Prado. Admita! Bom dia! 8:09. Bom dia, bom dia. Tem promoção rolando. 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Lembrando que daqui a pouquinho, às 9 horas, tem você no comando. Cadê o pedido musical? Tô aguardando o seu pedido musical. Grava aí, GG, hoje no comando. Eu quero ouvir quem que você quer ouvir. Aquelas músicas, não tem? Que a gente gosta? Aquelas misturinhas de ritmos e tal, que a gente adora e curte. Manda pra cá o seu pedido, tem que ser gravado. Grava aí e manda pra cá, porque eu tô doidinha pra saber que música que você vai pedir. Enquanto isso, seu Sidney fala comigo.
1: Bom dia, Gigi, bom dia.
0: Bom dia.
1: Vou agradecer a Deus por mais um dia, né, Gigi?
0: Graças a Deus.
1: Um abraço pra você aí, demorado e apertado. Hoje não precisa ser muito apertado, então, que aqui tá bom.
0: Ah, não, eu gosto de apertar.
1: Só se saiu bonito hoje, vai ser, que glória. Aquele abraço para todos os meus ouvintes aí da Rádio Litoral, né? Que ouve a rádio.
0: Isso.
1: Especialmente aquele pessoal da Madeirina Dona aqui, né? Que está sempre ouvindo. Meu amigo Romário, cadê o Romário? Aparece o Romário. Né, GG?
0: Bom,
1: mexeu doce, né?
0: Vambora.
1: Doi. Hoje já tá para minha sexta-feira, né? Ontem não tava, não. Tava no buraco. Ah, hoje já tá dando, claro, e hoje. Quem tá na litoral tá todo mundo legal. Vamos mexer o doce GG.
0: Vambora, seu Cid, né? Ali da esquina dá pra ver a cesta. Um bom dia pra você, meu querido. Tamo junto. Seu Altair Moura, bom dia. Bom dia, Jô. Um abraço pra você. Rosemary também, bom dia. Fabiana, um abraço. Quintou, graças a Deus, Fabi. Tudo de bom. É Cristiana? Cadê?
2: Oi, GG, bom dia.
0: Bom dia.
2: Tá do comando, assim, comigo. Quero ver a luz do Gustavo Lima à noite.
0: Sim.
2: Um bom dia. Você está todo mundo ouvindo. Tá pra você.
0: Obrigada.
2: Tchau, obrigada. Bom dia.
0: Tchau, obrigada. Obrigada a você. Bom dia pra você. Que seja... uma quinta-feira maravilhosa. Dilsane!
3: Bom dia, GG Gomes.
0: Bom dia.
3: Aqui é Dilsane.
0: E aí?
3: No comando de hoje eu quero ouvir Yahoo, Caminho no Sol. Uhum. E quero oferecer pra você da Rádio Litoral

0: estar no litoral, tá legal.
1: Obrigada, bom dia pra você também. Tudo de bom, você que tá em casa fazendo vários nada, de férias, de folga, compartilha com a gente a sua felicidade. Bom dia. Conta pra gente um segredo, sei lá. Mentira não, nem fofoca. 8 e 12, bom dia.

0: É, Gustavo Lindo, bloqueado. O nosso WhatsApp tá liberado, tá bloqueado não. Salva aí nos seus contatinhos. 28, né? 999183488. Salva e deixa no topo, hein? Bota estrelinha, um negocinho. Deixa no topo. E participe da nossa festa. Manda pra cá sua mensagem carinhosa e também o seu pedido musical. Porque hoje, às 9 horas, teremos você no comando. Manda pra cá pra gente fazer aquela misturinha de ritmos, trazer à memória coisa boa, sentir saudade da ex, sei lá. Não sei. O seu pedido aqui é tudo. Grava aí, GG. Hoje no comando eu quero ouvir. Tá? Grava e manda pra cá pra gente procurar a sua música aqui, tá bom? E pode participar dessa promoção gostosa. 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Beleza? Deixa eu ouvir Dona Neuza. Dona Neuza, feliz quinta, Dona Neuza. Bom dia.
1: Bom dia, GG.
0: Bom dia.
1: Bom dia pra todo mundo da rádio. O dia está maravilhoso.
0: Tá lindo.
1: Bom dia, bom dia. Bom dia.
0: Verdade, minha amiga. Um dia maravilhoso pra nós. Uma quinta-feira maravilhosa. Só temos que agradecer, né? Vamos deixar... Vamos passar esse dia assim, só agradecendo. Deixa passar em branco, não. São 8h19, nós vamos faturar e eu já volto com a sua participação.
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2: Grupo Menos é Mais, saudade inconveniente, hein? Não era pra eu estar sentindo essa saudade, meu Deus do céu. É, amiga, senti saudade do ex, né? Não era, né? Mas aqui, de vez em quando, a recaída é assim mesmo, vai passar.
3: Bom dia, litoral.
2: Aí ela pensa assim, vai passar, mas ele mandou uma sumida. Ah, entendeu? Como é que passa? Daqui a pouquinho, resultado de promoção. Lembrando que 8 horas e 32 minutos. Daqui a pouquinho, às 9 horas, é você no comando. Foca, bom dia pra você, foca na quinta. Vera da Tijuca, sempre manda alô pra nós. Beijo, Verinha. Verinha também, Verinha. Professora Verinha. Um abraço, professora. Romim Pintor, um abraço também, trabalhando. Isso aí. Vambora mexer o doce. Melhor que tá tendo. A Adriana tá participando, lá do Você no Comando. Já mandou pra cá o seu pedido musical? Já pode fechar aqui o nosso Você no Comando? Tá uma misturinha legal, hein? Tá ficando bacana, só falta você participar. Tá faltando o seu pedido musical. GG, hoje no comando eu quero ouvir quem que você quer ouvir. Manda pra cá. Avenido, boa sorte pra você. Jocilene também, bom dia. Ela tá participando da promoção, né, Jô? Beijo pra você, Jô. Tamo junto. São 8h33, vamos de música. Deixa eu mandar um abraço pro Daniel, que tá fazendo mais um ano hoje. Completando mais um ano de vida. Parabéns, Dan. Muita saúde, felicidades. Luiz Carlos também. Manda beijo pro Luiz Carlos. Luiz Carlos, ó, beijo pra você. Vida longa, saúde e felicidades, meu amigo. Tem um taxista completando mais um ano de vida. Ele mandou o nome. Manda alô pra mim, tô ficando mais experiente. Manda nome pra eu mandar beijo pra você, tá? E obrigado pela carona. A gente gosta muito, meus amigos. Motorista de app, taxistas, aquele abraço.
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0: dar certo. Cleito e Romário, chuva de bênçãos. Chuva de bênçãos pra você, pra sua casa, pra toda a sua família. São 8 horas e 53 minutos. Ah, é, pá? Cadê ele? Márcio, bom dia.
1: Bom dia, Gigi.
0: Bom dia.
1: Olha nós aí de novo pra cima dessa quinta-feira, essa manhã maravilhosa. Depois daquela vitória do nosso Vascão, deixar aquele alôzão, meus amigos do Cid Mármore, galera nota mil, e dizer que no litoral eu tô sempre legal. Arrasou. Bora pra cima que a boa é logo ali.
0: Bora! Tá na esquina ali, já dá pra ver a cesta. Um beijo, meu querido. Uma ótima quinta-feira pra você. Olá! É João? João Marcos?
2: Bom dia, Gigi Gomes.
0: Bom dia.
2: Tudo bem?
0: Graças a Deus.
2: Já
0: e você?
2: Já que eu tô no comando, Gigi, eu quero usar aquela do...
0: Qual?
2: Mirosmar, não tem? No dia que eu saí de casa,
0: boa,
2: minha mãe me disse...
0: Filho, vem cá.
2: Quero oferecer pra minha mãe, Maria Rita, meu pai, Silas, pra minha esposa, Ana Beatriz, pra minha família lá.
0: Beleza.
2: Pessoal de Atílio Vivaco, Espírito Santo, João Marcos Açougueiro aqui na voz.
0: Valeu, meu querido. Obrigado pela participação. Salvou aí, produção, o pedido dele? Deixa salvo aí, tá? Daqui a pouquinho é você no comando. Agora, Grupo Menos é Mais.

0: hoje, como é véspera da boa, já tem uma semana que eu não te vejo, né? Sim? Você viu? Foi quando? Foi sexta-feira passada? Então já mando um oi sumido, um oi sumida, pra ver de novo, né? 8h58, vamos faturar e trazer você no comando. Mas antes, alô cachoeiro! 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
0: E na Litoral, Tomás, que legal, são 9:03. A partir de agora é você no comando. E eu adoro quando você tá no comando da nave Litoral. É a sua participação, o seu pedido aqui tem vez. Quem tá aqui comigo? Olá, bom dia.
14: Bom dia, Gigi. Bom dia a todos os ouvintes.
0: Bom dia.
14: Já que hoje eu tô no comando, toca aí, Gigi, pra gente. Naldo Benz, exagerado.
0: Exagerado a partir de agora. Seu pedido é uma ordem. Obrigada. Bom dia.

0: Mariana Fagunda!
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3: É você no comando. Olá, bom dia.
4: Oi, G. Gomes, bom Oi. Dia.
3: Bom dia.
4: Hoje você no comando, quero ouvir Alemão do Forró, Moreninha.
3: Beleza, Moreninha já tá no ar.

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1: É você no comando. Olá, bom dia.
2: Fala, GG. Aqui quem fala é JP, motorista de aplicativo aqui diretamente em Salt Lake City.
1: Da
2: e a música que eu quero pedir pra você no comando de hoje é Saudade Véia da Desgrama.
1: Adoro!
2: E eu quero dedicar pra uma pessoa muito especial, que ela sabe que essa música tá sendo direcionada pra ela, viu?
1: Ai, que
2: é
1: tudo!
2: É sempre pra sempre, na Litoral Tô Legal!
1: Que lindo! Gente, direto do Velho Oeste dos Estados Unidos. Acertei? Oh, my God! Beijo, obrigada!

0: faz
1: saudade,
0: barulho,
1: né? Que maravilha. Vamos fechar com chave de ouro? Bora lá. Olá.
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1: Litoral. É você no comando.
3: Bom dia, Gigi.
1: Bom dia.
3: João Cleber, motorista de aplicativo.
1: Motorista.
3: Toca aí qualquer música da Raça Negra aí. Um abraço, obrigado.
1: Motorista de aplicativo? Me leva junto com você. Obrigada.

0: Ai, meu Deus do céu! Me leva, me leva, me leva junto com... Que maravilha! Fechamos ou não fechamos? Com chave de ouro? Você tá doido?
1: Bom dia!
0: É o que isso, Brasil? Você viu? Nós fomos pra fora do Brasil? Não, me dá licença. É que eu não sei, ó, você ouviu ele falando? Eu não entendi muito a cidade, não entendi muito. Mas só sei que é lá, como que ele falou? Velho Oeste dos Estados Unidos. Desculpa, né? Litoral dentro e fora do Brasil. É do Iapoca, Chui. É tudo nosso. Deixa eu ficar cómico, todo mundo. Lógico. JP, um beijo. Obrigada a todos que participaram. A gente resgatou muitos pedidos também. E, ah, mas eu não tocou. Calma, mais tarde tem mais você no comando e você também vai poder participar. Beijo pra todo mundo. E música não para por aqui, já trazendo resultado de promoção. Vem pra cá, Ferrugem. Arrependidaço!

Existe uma teoria que se chama 90-10, onde uma pessoa tem 90% daquilo que você procura em alguém, só que você foca naqueles 10% que falta. Aí você sai pra rua, se aventura, e realmente você encontra aqueles 10%, mas não se deu conta que perdeu os 90%.

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1: 9 horas e 29 minutos, Marataízes. O acesso de pedestres ao pier da Praça Central, um dos pontos turísticos de Marataízes, está limitado desde terça-feira. Segundo a Prefeitura, a medida foi adotada por causa de obras de modernização e readequação do sistema de iluminação pública. Com a iluminação do local está temporariamente desligada, a Prefeitura recomenda que moradores e turistas evitem circular ou permanecer no pier durante o período das obras. O serviço inclui a substituição dos postes metálicos atuais, que apresentam corrosão e deterioração provocadas pela exposição à maresia, por postes de fibra de vidro que mais resistente às condições da orla. Segundo a Prefeitura, as obras devem ser concluídas antes do próximo verão.
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1: Quinta-feira, a frente fria se afasta para o sul da Bahia, favorecendo a diminuição da nebulosidade no Espírito Santo. A previsão de chuva rápida apenas no início do litoral norte, devido à umidade trazida pelos ventos costeiros. Nas demais regiões, o céu fica parcialmente nublado e sem chuva. As temperaturas apresentam ligeira elevação em todo o estado, mínima de 16, máxima de 26 graus.
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1: O Vasco despachou Vitória com autoridade, está nas semifinais da Copa do Brasil pelo terceiro ano consecutivo. Um confronto de 180 minutos que evidenciou mais uma vez uma equipe organizada sob o comando de Pedro Emanuel e alimenta as esperanças do torcedor de que 2026 possa apagar as dolorosas cicatrizes da temporada passada e terminar com o que escorreu pelas mãos, o título da Copa do Brasil. Com a vitória, o clube chega à terceira semifinal da Copa do Brasil consecutiva. Faltam apenas 3 jogos para um possível título que escorreu das mãos do torcedor de forma dolorosa em 2025. O adversário, no entanto, na próxima fase, será o mais difícil do triênio, o duríssimo Palmeiras.
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0: Dia no meio do processo. Quem gosta dessa música, Thaís. Thaís, um beijo.
1: Bom dia.
0: 9h46. Nós vamos faturar. Daqui a pouquinho eu volto com a sua participação. Já temos resultado de promoção. Vamos de resultado de promoção? Ah, tá. Precisamos faturar. 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

0: Cauã, o nosso santo bateu e bateu não é de hoje, né? Rola química, conexão, rola sim. 9h56, bom dia pra você. Já vamos faturar, trazer uma hora de música direto, mas antes... Bora, resultado de promoção. Final do telefone, 6950. Yasmin Costa faturou um milkshake de 300ml da The Best S.A.I. Oi, Yasmin.
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0: Obrigada, viu, Yasmin. Faturou um milkshake de 300ml da The Best S.A.I. Um beijo pra você, vai se deliciar porque você merece. Bora faturar, trazer uma hora de música direto. E mais uma promoção. Tô doida pra falar dessa promoção aqui. Deixa eu falar com... Ô, Belo, dá um cheirinho nela, tá? Linda, linda. Cadê Shirley? Shirley!
4: Bom dia, gata.
0: Bom dia, Miau.
4: Passando pra desejar um feliz dia pra você.
0: Pra
4: né?
0: Nós. Obrigada.
4: Ai, estamos quase na sexta. Feliz da vida.
0: Graças
4: a Deus. Saudações vascaínas.
0: Belê.
4: A nossa felicidade é ter derrotado o time que tirou vocês da Copa do Brasil, né?
0: Para!
4: Nossa, mas a nossa maior felicidade é essa. Aqui, saudações, tá? Pra
0: tá
4: todos
0: bom.
4: Os vascaínos, saudações para a barreira do Vasco.
0: Uhum.
4: Beijos, meu amor, maravilhosa, beijo. Cheirosa.
0: Adoro!
4: Te amo, viu?
0: Também! Um beijo, Chile! Maravilhosa, cheirosa! Tudo de bom. Deixa eu mandar um beijo pra ela também, Andréia de Oliveira, lá do Village, que mandou uma mensagem tão bonita. Obrigada, tá, Andréia? Eu que agradeço o carinho da audiência sempre. Falando em audiência, Chaminé tá por aqui. Bom dia, amor da minha vida. Chaminé sendo Chaminé, né? Um beijo, Chaminé! Silvinha, eu tive o prazer, a satisfação de conhecer minha amiga Silvinha. Ela esteve aqui, gente, deixou um mimo pra GG. Adorei o mimo. Me deu um abraço apertado e levando a gente de carona. Silvinha, fala comigo.
5: Oi, GG Gomes, bom dia.
0: Bom dia.
5: Bom dia, tá quase chegando o final de semana.
0: Quase.
5: Hein, GG?
0: Ah.
5: É, hoje você tá na minha carona.
0: Tá vendo aí?
5: No carro aí, ouvindo a rádio, essa rádio Litoral.
0: Adoro.
5: Mas que legal.
0: Obrigada, Silvinha, pela carona. Um beijo pra você, um ótimo dia, tá? E obrigado pelo carinho também. É bom demais ter vocês aqui. Curtindo, interagindo com a gente, participando, é uma delícia. Pipoca, bom dia.
6: Bom dia, bom dia, bom dia. GG Gomes, aqui é Pipoca. Tamo junto, GG. Quintou, né?
0: Graças
6: e nós tá
0: Deus.
6: Como?
0: Como?
6: Morrendo de rir pela vitória do Vascão ontem,
0: aí,
6: né?
0: Ela, é.
6: Na graça de Deus. E nós tá como aqui no Alto Eucalipto, trabalhando de pedreiro.
0: Graças a Deus.
6: Ouvindo a melhor,
0: isso.
6: A Litoral. Na Litoral, nós estamos mais. Que legal. Bom dia, GG. Bom trabalho aí.
0: Bom dia, bom trabalho também pra você. E obrigado pelo radinho ligado. Dona Marlene, celebridade, bom dia.
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4: E na Litoral, tu mais que legal. Metadinha da manhã gostosa de quinta-feira, bebê. 10 horas e 3 minutos. A partir de agora, uma hora de música direto, sem break comercial. A gente só volta aqui pra falar com você, te ouvir. Você vai mandar aquela mensagem carinhosa, vai gravar um áudio, até 30 segundinhos, tá? E mande o seu carinho pra quem você quiser. E vai poder concorrer a partir de agora? Não sei se você vai querer, mas ó, R$101,1 em gasolina do Grupo Pedra do Pombal. Você estava aguardando? Pode concorrer. Nome completo, seu bairro, a palavra-chave, gasolina, Grupo Pedra do Pombal. Feriado vem aí, finalzinho de semana, só participe. Boa sorte pra você.

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0: 22 minutos. Bom dia, bom dia. Só gente linda participando aqui com a gente, hein? Só gente top de linha. Tá concorrendo? Com certeza. Todo mundo que tá participando aqui tá concorrendo. Ao quê, Didi? Liguei seu rádio agora. Tá valendo R$101,01 em gasolina do Grupo Pedra do Pombal. Você já sabe, o Grupo Pedra do Pombal tem vários postos espalhados por todo o sul do estado do Espírito Santo. 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E essa gasolina pode ser sua, finalzinho de semana chegando. Segunda-feira é feriado. Partiu casa da sogra. Vamos encher o tanque do Ogro Móvel com R$101,01 em gasolina. Já ajuda, né? Puxa vida. Você que está participando e já está concorrendo também. Ah, eu vou mandar 20 vezes. Não, uma vez só participando já está concorrendo. Tá? O sistema aqui é uma vez só. Beleza? Sim, tem muita gente. Um beijo para você, para você, para você, para você. Pra você que tá aí, ó, que mandou o nome completo, é, pra você, tudo certinho. A gente observa aqui, tá todo mundo seguindo o plano direitinho. Nome completo, tudo certinho, tá? Silvana, Almi, Sérgio, Andy, tá todo mundo. Beijo pra vocês, obrigada pela participação. GG, o tanque tá vazio, sério, Thiago? Boa sorte, meu querido, tudo de bom.
1: Bom dia, moçada.
0: Ei, cowboy.
1: Aqui é o cowboy.
0: E aí, cowboy?
1: Um alô pra galera aí, os operadores e motoristas.
0: Belê, um abraço, cowboy. Representa, meu amigo, tudo de bom. Beijo no seu coração. O Gelbe mandou mais cedo, fazendo um pedido musical. Oi, Gelbe.
2: Fala, GG, como é que está? Tudo bem?
0: Tudo jóia.
2: Aqui é Gelber de Cachoeiro de Itapemirim.
0: E aí?
2: Eu quero pedir, porque eu não mando, eu peço, né? Uma música aí do Max Souza, Vizinho Apaixonado, dedicar a todos os ouvintes aí da Rádio Litoral, que é essa rádio é maravilhosa. Isso. Porque na Litoral, Tomás, que legal.
0: Tele, meu amigo, boa sorte pra você e obrigada pela participação. Mande também sua mensagem de carinho pra quem você quiser. Fica à vontade, a casa é nossa.
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1: Show. Uai, Leandro. Danilo Navio. Fofoca do ano. 10h34. Tá participando? Beleza, boa sorte pra você. Tem muita gente linda participando aqui. Se você tiver, Gigi, eu já enchi o tanque do Agromóvel, porque eu vou viajar hoje, mas teria outra promoção? Aham, temos sim. Nós temos 4 ingressos pra você curtir um cineminha. 4 ingressos pra você curtir um cineminha com a família, ou com o mozão, ou com o ex, pra você ficar à vontade. Pode participar mandando o nome completo, o seu bairro, a palavra-chave Cine Perim Center, pra você concorrer, tá? Nome completo, seu bairro, a palavra-chave Cine Perim Center. 4 ingressos também te esperando. Pode concorrer. Quem tá aqui comigo é Leandro. Oi, Leandro.
2: Fala, GG, minha querida. Nós estamos aqui na Casa das Motos. Leandro, Douglas, Rodrigo, Rafaela.
1: Vamos, meninos.
2: Vamos que vamos.
1: Bora! Os meninos Casa das Motos, um beijo pra vocês, bom trabalho. Os meninos felizes, né? Trabalhando, coisa boa. Um abraço forte pra vocês. Um abraço pra todo mundo que tá aqui. Eu não dou conta, graças a Deus, só gente linda aqui. Né, Felipe com I? Boa sorte pra você, meu amigo. São 10h35, vamos dar continuidade à nossa festa enquanto você participa. Aproveita, manda aquela mensagem de voz carinhosa, a gente adora te ouvir, sabe? Já tá salvo aí o nosso WhatsApp, 28, né? 99918-3488, pra você mandar aquele carinho pra quem você quiser.

0: Santana, eu me apaixonei. Fechando o nosso 60 minutos de música.
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0: Eu me apaixonei. Ô, trem. Apaixonada por essa festa. Tá na hora da gente faturar. Tô trazendo, então, ó. Primeiro vai ser... Já o ingresso? Então tá bom, já tô trazendo o resultado de promoção dos ingressos, 4 ingressos do cineminha. Depois eu vou trazer o resultado da gasolina. Aguardando, né? Tá aguardando, tá sintonizado. Tá ligado, fica ligado. Sandro, um abraço pra você, pra Érica, Mirella, Suelen, toda a família. Um abraço, obrigado pela sintonia. Preciso faturar, é rapidinho. Trazer os 45 minutos de música e a sua participação e resultado de promoção. Você promete que fica aí? Então continue.
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1: E na Litoral eu tô mais, que legal, são 11 horas em ponto, a nossa última hora juntinhos por aqui, já com resultado de promoção dos ingressos pro cinema em mãos, e daqui a pouquinho indo buscar o resultado de promoção da gasolina, e muita música a partir de agora. De volta os 45 minutos de música pra gente curtir, torando 12 nessa quinta. Grupo Menos é Mais com Champanhe, pra comemorar essa manhã.

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1: Essa moça é pra casar.
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0: São Paulo!
1: Coloca uma aliança no dedo dessa mulher, que essa moça é pra casar. Diego e Vitor Hugo, 11h19, você está na melhor. Resultado de promoção, quem faturou 4 ingressos pra curtir no cineminha no Cine Perim Center é do bairro Vilagem da Luz, final do telefone 2308, Adriele Corrêa. Adriele!
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1: Parabéns, vai curtir um cineminha assim. Um beijo pra você e pra todo mundo que vai com você, tá? Obrigado pela participação. Ailton, um abraço, hein? Pra todos aí. Obrigada. Que bom que você tá aqui, curtindo. Pena que não mandou um áudio, né, Ailton? Tudo de bom pra você. E aí, Ramon Vascaíno?
5: Bom dia, minha amiga. Quem fala é o Mirão Barbalhês, beleza?
1: Calma.
5: Estamos ligadinhos aqui desde as 7 na Rádio Litoral. Rádio Litoral, eu tô mais que legal.
1: Isso aí.
5: GG, quintou, né? Com aquele cheirinho de sexta-feira.
1: Né?
5: Beleza?
1: Beleza.
5: Estamos aqui só na produção, graças a Deus. GG. O que, que aconteceu no Barradão ontem? Matheusinho falou que chegasse no Barradão não ia dar pra nós. Ei, deu Vascão de novo, GG.
1: Deu Vascão.
5: Beleza?
1: Beleza?
5: Um abraço pra você, todos do bairro Paraíso. Beleza? Show de bola. Bota um pagodinho pra nós ouvir aí.
1: Valeu, meu
5: do Belo.
1: Deixa
5: valeu, GG.
1: Beleza.
5: Tamo junto. Ligadinho aqui na melhor rádio, Rádio Litoral. Eu tô mais que legal.
1: Valeu,
5: quintou,
1: meu
5: bebê.
1: Amigo. Quintou, um abraço.
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1: 11 horas e 27 minutos. Segundo a empresa de meteorologia Climatempo, o Espírito Santo terá sol e calor no sábado, mas o avanço da frente fria na região sudeste deve provocar chuva, aumento da nebulosidade e queda nas temperaturas nos dias seguintes. No sábado, a previsão é de muitas horas de sol e a tarde quente em boa parte do estado. Já no domingo, a frente fria avança pelo Rio de Janeiro e chega ao Espírito Santo. Com isso, são esperadas pancadas de chuva à tarde e durante a noite, que podem ser intensidade moderada a forte. Na segunda-feira, feriado da Independência do Brasil, o tempo deve ficar mais fechado em todo o estado. A previsão indica muita nebulosidade e chuva frequente ao longo do dia. A entrada de uma massa de ar frio de origem polar, combinada à nebulosidade e à ocorrência de chuva, deve provocar queda nas temperaturas no Espírito Santo.
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1: A proposta de emenda à Constituição que prevê o fim da escala 6x1 será um dos temas em destaque no 42º Encontro Nacional dos Auditores Fiscais do Trabalho, que será realizado dia 13 a 18 de setembro em Vitória. De acordo com a proposta, a jornada máxima semanal de trabalho no país deve ser reduzida de 44 para 40 horas. Caso seja aprovada, a transição será feita em etapas, com a garantia de 2 dias de descanso e sem redução salarial.
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0: I just might. 11h43, bebê. Ai, meu Deus do céu. E eu gosto tal do resultado de promoção, eu vou te falar. Dá um calafrio. Mas quem faturou aqui? 101,1 reais em gasolina do Grupo Pedra do Pombal. É a nossa frequência, 101,1 em gasolina. Beijo pra todo o Grupo Pedra do Pombal. Obrigado por essa parceria. Quem vai encher o tanque do Grumóvel? É do bairro... Rubem Braga, final do telefone 6655. Jefferson Ferreira, Jefferson!
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0: Arrasou! Beijo pra você! Beijo pro sul do estado que participaram dessa promoção também. Obrigada pelo carinho da audiência. Mais tarde, mais promoções com meu amigo Emerson Aguiar nessa festa maravilhosa! Deixa eu mandar alô! Adriano, beijo pra você. Já está almoçando, né, Adriano? Adriano não perde tempo, não. Desse jeito. E tá bonitinho o pratinho, tá? Um beijo pra você também. Cadê, Rodrigo? Vamos fechar com Bahia? Bahia!
4: Muito, muito, Manibal! Fala, Gigi Gomes! A locutora melhor do sul do estado.
0: E aí?
4: Aqui é o Bahia, né? O melhor operador de marca de cachoeira.
0: Ah,
4: Gigi, manda um alô pra mim, pro Fabinho Macarinelli, churrasquinho do Boca, a toda a família aí da Cachu Mirim,
0: Moto,
4: meu amigo Jorge Cantarino, a Shirley do Bahia Mina, a Geralda lá de Marataí. E, GG, não vou nem mandar alô pra essa menina, não, porque eu tô devendo ele. Minha raia,
0: como
4: litoral,
0: assim?
4: Na litoral, Bahia tá mais que legal.
0: Você trata de pagar a chaminé, como é que ele vai tomar o suquinho de murucujá dele? Eu, hein?
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Salvador, fechando a nossa participação. Vou ficando por aqui agradecendo a Deus por mais um dia. Obrigada a você pelo carinho da sua audiência. Amanhã, sextou, é tudo nosso a partir das 7 da manhã, tá? Que sua tarde seja linda. Fica com Deus. Um beijo, um cheiro gostoso. Valeu, tchau.

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39: 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Chama, molecote.
40: Chama.

boa tarde. Bruninho com você e trazendo os melhores prêmios. 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Pra começar, nosso horário de almoço tem jeito, moleque.

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1: Fala, Bruninho, Lecote. Seu Jacques, Vila Velha, Espírito Santo. Na litoral, tô mais legal. Na litoral, rumo ao Vital. Vital é na litoral, por isso eu tô mais que legal. Isso. Vamos curtir o Vital, Bruninho. Arruma esse convite pra nós aí. Então, curtiu o Vital?
0: Eu vou curtir o Vital. Porque eu acho, pelo menos, eu acho que meu ingresso tá garantido. Tem nada de certeza, não. Mas se você tá querendo seu ingresso pro Vital, tem que mandar a senha. A senha é... Aliás, não tem senha pro Vital agora. Agora é a corrida da V-Potes, velho. Você tá zoando minha cabeça, bicho. É ingresso, é o kit da corrida. Correndo com a litoral. Manda aí, correndo com a litoral. Cara, tá confundindo minha cabeça. Tem ingresso pro Vital agora não, bicho. Correndo com a litoral. Manda aí, boa sorte. A Karen tá me ouvindo. Oi, Karen. Também tem... Ela tá querendo pegar o ingresso dela. Depois eu vejo aqui. O Gleison, lá em Cachoeiro. Fala aí comigo.
2: Bom, amigo, boa tarde, boa tarde, boa tarde. Rádio Litoral. Meu amigo Bruno Molecote.
0: Qual é, seu Calabreso?
2: Ontem, atropelamos aquele time que falou que em casa resolvia, hein? Bruninho, tava todo esperando chegar a hora. Vou mandar uma mensagem pra você. Manda um alô pra nós aí, a galera do Vasco aí, que agora o nosso final de semana já tá liberado, né? Bora pra cima, bicho. Hoje é quinta-feira.
0: Uhum.
2: E vamos lá. Gleison Buceta Vaz aqui na correria.
0: Valeu, Gleison de Cachoeiro. Rapaz, o Vasco tá. O Vasco fez a alegria da nossa semana, do nosso final de semana passado, tá fazendo a alegria desse feriadão todo aí. E só vou dizer uma coisa, Vitória, pra mim, é a capital do Espírito Santo, e pronto. Ah, que não sei o quê, lá no Barradão o Vasco vai tomar uma coça, cadê? O Vasco meteu foi 2 lá no Vitória ontem. Os secadores foram dormir tarde hoje, tá tudo com sono, porque ficaram secando o Vasco. É isso. Hoje tá todo mundo com remela no zóio. Marco André tá me ouvindo, fala aí!
3: Bom dia, meu amigo vascaíno! Como é que tá aí, meu camarada?
0: Feliz da vida, bicho!
3: Rapaz, é o que eu falo com todo mundo. Ah. Eu sou vascaíno até morrer, porque é o time da felicidade, ó. Ah. Eu sou feliz quando ele perde e quando ele faz o que fez antes com aquele... Vitória da Bahia.
0: É.
3: Ah, rapaz, fiquei até 1 hora da manhã tomando aquela cervejinha. Até tentei falar com você, Bruninho. Até tentei, meu amigo. Eu tava litorando até na hora do jogo pra poder falar com você. Mas beleza. Valeu, a gente é feliz por ser Cruz Maltino, meu irmão.
0: É isso aí.
3: Valeu, um abraço de Marcos André aqui de Jardim Marilândia.
0: Valeu, Marco André. É isso aí, é a torcida mais engajada e feliz de todos. Por isso que todo mundo fica tentando aí tirar nossas alegrias.

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0: Santana, academia. Ah, eu já tô ansioso pra ir pro Vital, moleque.
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0: 999-86-1050.
3: Boa tarde, Bruninho. Boa tarde, Nadizinho. Que aqui em Barata chegou, hein?
0: Oi, que aqui?
3: Feriadão já começou, hein?
0: Já começou o feriado?
3: Beleza? Vai mudando de pau pra cavaco, já que é tudo madeira. Ô, Bruninho. Pô, fala pro mal do malvadão, malvadão é isso aqui. Mas malvadão foi gente boa com vocês ontem, pô. Você viu lá, né? Ah. Ei, gente. Esse Vasco, você não sei não, hein, cara? Se você tá igual o Baratão com 18 anos de idade. Ah. Depois que conheci a zona, meu filho, não queria sair de lá por nada. Na Litoral nós tava assim, legal.
0: O que é? O Vasco é o time da virada. Agora na reta final do ano, engrenou e acabou. Eu já falei, eu fui lá no campo, toquei no campo, tirei a ziquezira que tinha lá no campo, porque era um problema espiritual. Aí eu cheguei lá, botei a mão, acabou. Agora acabou. Desamarrei as amarras do Vasco. Francisco de Santinês.
4: Ô, Bruninho. Boa tarde, Bruninho.
0: Fala, Francisco.
4: Ô, Bruninho. Cadê a capivara velha da Natizinha? Deu migué hoje de novo? Deixou você sozinha?
0: Foi dormir tarde ontem, tava secando o Vasco.
4: Rapaz, você deu uma sorte danada ontem. Nossa senhora, pode jogar na Mega Sena que vocês ganham, rapaz. Deu uma sorte danada.
0: Que o quê, rapaz? Que é o Vasco que eu tô te falando. É o time da virada, é o time do amor. Rosângela de São Miguel.
5: Ei, Bruninho. Oi. Ei, Natizinha. Tudo bem? Sou eu, Rosângela Bernardoni, do bairro São Miguel, em Colatina. Deixa eu mandar boa tarde pra vocês, pro meu esposo Paulo, os filhos Patrick, Pablo e Parley.
0: Tá bom.
5: E beijo. Tenha uma ótima tarde.
0: Beijo, minha amiga. Quem mais? Vavá da Serra, meu parça. Bora que bora, vai
6: bom
0: que
6: dia,
0: vai.
6: Bom dia, Bruninho Molecote. Vavá aqui da Serra, passando pra desejar uma ótima quinta-feira. E queria falar com você, Natizinha. Sabe, Natizinha, deu migué? Falo pra você. Quando o Vasco jogou com o Palmeiras, o Palmeiras ganhou do Vasco, ficaram gozando do Flamengo, que o Flamengo, né, não subiu, e o Palmeiras subiu um pouquinho, entendeu? Aí quando o Vasco, e quando o Flamengo jogou ontem com o Mirassol, se o Flamengo perdesse, o Vasco descia. Como o Flamengo ganhou, o Vasco subiu um pouquinho. Mas o importante pra nós, sabe o que é? É ficar no topo da tabela. Falta um ponto só pra nós ser líder. Então daqui pra frente é só alegria. Vasco é sucesso sempre. Litoral, tô legal.
0: Vai nadar, nadar e morrer na praia, meu parceiro. Eli Diego de Guarapari.
7: Boa tarde, Bruninho.
0: Oi.
7: Eli Diego de Guarapa. Tô aqui ligadinho na Litoral. Deixa eu te falar. Tem uma cadeira vazia aí, não tem não?
0: Tem.
7: Será que tá rolando ninguém aí?
0: É, rapaz.
7: Fala pra nós.
0: Abriu uma vaga aqui. Vou contratar uma nova pessoa aí. Dá pra contratar pra encher essa cadeira. Quem mais? Kelly Lima de Maruí, foi Kelly.
8: Fala, Brulinho, molecote, boa tarde.
0: Boa.
8: Então, uma hora da tarde, cadê a Natizinha, miguezeira?
0: Tá dormindo ainda?
8: Não vai me dizer que ela ficou assistindo o jogo do Vasco
0: ontem. Foi o que aconteceu,
8: tarde,
0: foi o que
8: torcendo
0: aconteceu.
8: Pro Vasco, secando o Flamengo.
0: Não,
8: e não chegou até agora? Eita lasqueira, você tá doido?
0: Se o Vasco ganhou, é porque ela ficou secando o Vasco e torcendo pro Vitória. Que é o menino do pé frio, rapaz. Aí é isso aí, ficou lá nessa torcida toda aí. Aí acabou que foi dormir tarde e não acordou até agora. Vai chegar aqui hoje com a cara inchada que você vai ver. Vamos lá pra Colatina, oi Dora!
9: Dura. Meu querido Bruninho, oi. Dora de Colatina, tô aqui só curtindo esse alto astral seu que
0: Ai, que
9: maravilhoso,
0: delícia.
9: Adoro. Espero que você esteja aí de boa.
0: Eu tô de boa, menina.
9: Começando com esses ouvintes seus que também são alto astral
0: tudo
9: também.
0: Tudo nóia.
9: Amo começar a falar, participar desse programa. Eu tô meio sumida, mas é assim mesmo, né?
0: Some não, moleque, eu vou mandar a polícia
9: beijo,
0: te pegar
9: beijo.
0: Aí. Beijo, Dora. Mais uma.
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10: hein,
0: quer
10: tá
0: corrida?
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10: bora, bora trabalhar. Beijos, Dani Falcão de Santa Mônica.
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11: Fala, meu amigo Bruninho Molecote, Natizinha. Boa
0: tarde,
11: colega. Ligadinho com vocês. Quintou, bebê. E eu tô como? Como? Tô com vocês no meu horário do almoço, hein? Manda um oi pros meus filhos Renan e Tainá, pro meu maridão Edson, pra Viviane e Ravi.
0: Tá bom.
11: Na litoral, eu tô legal. Lidinha Scarpa, Cidade Continental. Oi. Beijo, meus amores.
0: Ai, que delícia. 1h27. 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
12: Existe uma teoria que se chama 90-10. Onde uma pessoa tem 90% daquilo que você procura em alguém. Só que você foca naqueles 10% que falta. Aí você já vai pra rua, se aventura. E realmente você encontra aqueles 10%. Mas não se deu conta que perdeu os 90%.

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0: 1h39. Boa tarde. Boa tarde pra Michele Nunes, lá de Cidade Continental, mandando aqui saudações vascaínas. Também a Rosilene Maria de Nova Almeida tá lá me ouvindo. Um beijo, Rosilene. Tem a Cris de Vila Graúna também.
2: Boa tarde, Mulacote. Cadê a miguezeira? Ela fala que não dá migué e até agora não chegou. 1h30 da tarde. Mas, gente, tá fácil, hein? Fala para ela que o horário dela é meio-dia, né? Depois de 2 horas, não. Mulacote.
0: Beijo.
2: Estou aqui ligadinha te ouvindo. Cris de Vila Graúna.
0: Tem coisas que a gente não entende, Cris. Alcimar também tá me ouvindo. Oi.
3: Boa tarde, Bruninho.
0: Oi.
3: Onde é que eu vou pra mim aí? Maisena ligadinho na Litoral.
0: Beleza,
3: Maisena. Passando pra avisar também que os dois que brigaram ontem fizeram as pazes, viu? Agora só anda junto. Valeu, abraço.
0: Eles brigaram, meu parceiro. Aí agora eles só andam juntos e fizeram as pazes. Rapaz, eu sei quem. Quer dizer que eles fizeram as pazes, né? Beleza, meu parceiro. Ai, ai. Cadê a Berê? Ô, Berê. Cadê a Berê? Berê.
4: Boa tarde, Bruninho, molecote.
0: Oi. Eita,
4: Lelém. Cadê a Nativinha Miguezeira?
0: Vai saber.
4: Tá passando pra ela. Eu sou do Miguel, hein?
0: Eu tô.
4: Ô, Bruninho, não fica feliz da vida, não, filho. Que o seu Vasco ganha e perde, viu? Ontem foi por sorte. Não.
0: A inveja.
4: Fica feliz, não, hein? Semana que vem você chora, hein?
0: Vem pro Vasco também, você ser feliz, tá, ô, Berê? Fiquei só na inveja, só no ciúme. Oi.
5: Boa tarde, Bruninho Molecote. Boa tarde, galera da Litoral. Aqui é a Rita da Ilha do Príncipe, passando para desejar a todos uma tarde abençoada. Bruninho, ganharam, hein?
0: Ué, que
5: mas
0: não...
5: olha aqui, é o time da virada. É. Ah, tá, entendi. É que se virar a tabela, né? Aí vocês ficam lá em cima. Porque vocês continuam lá embaixo.
0: Hein? A inveja.
5: Agora nós ganhamos.
0: Tá bom, hein?
5: A gente só não fez 3 pra ajudar vocês, porque a gente também não. Somos malvadão.
0: Precisa
5: somos
0: não.
5: Dessa.
0: Precisa.
5: Porque na Litoral eu tô muito mais que legal.
0: Precisa não, Rita. Ô, Rita, precisa não, mulher. Coloca o Matheus aí também, que deve estar chateado.
6: Boa tarde, Bruninho. A Nath tá aí também.
0: Tá não.
6: Friozinho aqui, né? Choveu ontem, à noite também. Uhum. Muito bom. De inverno, né? É 21, começa a primavera.
0: Vai começar a primavera.
6: Litoral, tô legal.
0: Primavera. Já tá já pensando na florada. Vai aflorar na primavera, aí, ô, Matheus. Vai aflorar, meu parceiro.
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0: litoral, eu tô legal! 1h58 e agora tem... Tem resultado de promoção! Tô liberando o kit da corrida da Vportes, saindo agora pra você! Atenção, atenção! Ícaro Matos, final de telefone 1264 de Santa Clara. O Ícaro!
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0: Ai, da, da, da, da, da. Tô vazando no capinado, molecote! Amanhã tô de volta com você pra Linhares Colatina e Cachoeiro, meio-dia! Melhor hora de almoço do mundo! Meio-dia não, esqueci! É meio-dia e meia, porque tem agora propaganda política, né? Amanhã, meio-dia e meia, todo mundo com o Bruninho aqui na Rádio Litoral. E espero que amanhã sem migué, né? Porque tá complicado, é migué atrás de migué. Valeu, moleque!
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Ligado aqui na Litoral Sul, primeiro lugar geral. Sou o Emerson Aguiar, tô chegando pra gente fazer mais uma edição dessa festa bonita, é claro, com a sua participação. A festa, você sabe, também é sua, pode chegar então, fique à vontade. Pode entrar para participar das promoções. Vamos aproveitar essa tarde gostosa de quinta-feira, né? Véspera da boa. Eu sei que você está contando as horas aí, os dias. Segunda-feira tem feriado. Daqui a pouco a gente vai passar informações para você também sobre o tempo, como é que vai estar segunda-feira que vem, feriadão 7 de setembro. Mas vamos viver hoje o que há para viver, aproveitar e produzir nessa quinta-feira para a gente fechar bem. Combinado? Obrigado pela sua companhia, tá bom? Por fazer parte dessa tarde maravilhosa com a gente aqui na Litoral. 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

0: 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Bora começar essa festa bonita. Boa quinta pra você.
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0: Manu Batidão aqui na Litoral. Abrindo muito bem nossa primeira sequência. Nessa quinta-feira gostosa é o Festa Litoral só começando. 2h19 agora, ótima tarde, boa quinta-feira pra você. E ó, lembrando que hoje é dia, tá? Tava quase me esquecendo aqui. Hoje tenho você no comando. Às 6 horas da tarde hoje, você vai comandar a programação. Então se prepare, capriche no áudio, já pode mandar agora aí pro nosso WhatsApp, tá bom? Às 6 eu quero você comandando a programação. É o seu momento aqui na Litoral, é a sua oportunidade de pedir ouvir a sua música. Entendeu? Aquele momento em que você manda na programação. Seguimos por aqui com a nossa promoção com o Cineminha. 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Deixa eu abraçar o Roberto aqui do Novo Parque, já está com a gente também. O Gleidson da Silva, meu amigo Matheus do Nossa Senhora aí, está no corre, né, meu irmão? Um abraço, produtividade também. Giovana chegou por aqui, Lucas Benito, e ela também está on, a minha amiga, ela. Chegou com um grito de sexta, hein, Duda?
1: Duda, meu, diretamente para aeroporto, bota Toninho. Dani pula, Plastério, boa tarde, Chiquinho, Caroquinha, Adriano Santista. Boa tarde, meu amor, Pedro Henrique, Lucas. Boa tarde, estou aqui produzindo para mais tarde tomar aquela geladinha.
0: Ah, é? Novidade, hein? Novidade, Duda. E aí, Usa, tudo bem? Tá no Alto Independência também, participando da promoção com o Cinemia. Ricardo chegou por aqui também, ó, São Francisco de Assis. Na verdade, é o Paulo Ricardo, né? Abraço pra você. Alto Monte Cristo aqui, o Lucas Machado. É, meu amigo Renatão também tá na área. Renatão, e aí, tudo certo?
2: Meu amigo, sou Sérgio Aguiar.
0: Me conta.
2: Boa tarde. Seu velho amigo tá de volta aí, Renato Rejane.
0: Que bom, cara. Pedrão. Some não.
2: Estamos aí ouvindo a Litoral, né? Litoral é show, papai. Tchau, obrigado.
0: Abraço, Renatão. Produtividade, bom trabalho.

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0: Simone Mendes aqui na Litoral, direitos iguais. Meu amigo Caetano tá on também, na produtividade nada, né? Tá de boa, será que tá na pescaria ainda, à beira da lagoa? Bom, ontem ele estava, quem pode, pode, né? E aí, Caetano?
1: Boa tarde, meu amigo Emerson Aguiar. De acordo com o clima, tempo, região sul. Temperatura aí pra sexta-feira. Cachoeiro de Itapemirim, máxima de 32 graus, mínima de 18. Em Mimoso do Sul, máxima de 33 graus, mínima de 18. Em Dores do Rio Preto, máxima de 29 graus, mínima de 16. Em Brejetuba, máxima de 26 graus, mínima de 15. Essas são as informações de clima-tempo para os ouvintes ligadinhos aqui na Rádio Litoral.
0: Ontem ele foi o pescador, hoje ele virou o homem do tempo. Vamos ver o que, que ele vai virar amanhã, se tornar amanhã, sexta-feira. Lembrando que hoje é quinta ainda, tá, Caetano? Abraço. Maria José, tudo bem, Maria? Bem-vindo aqui, abraço para você, tá no Caixara. Participando da promoção com o Cineminha também, a Lorena Madeira, aquele abraço. Meu amigo Tedesco, um abraço especial para a galera da Tedesco Construtora, produzindo e ouvindo a Litoral. André Oliveira também está com a gente. Giovanni chegou por aqui, está no Zumbi, né, Giovanni? Marcão Gargamel, Léo de Oliveira também, aquele abraço. Jadson Lopes, mas quem? Wallace Guarnier. Otílio Rossetti, abraço, meu irmão. Quem tá por aqui também é a Flávia Lemos, do Vila Rica, Cine Unimed. Eu quero muito ganhar. Vamos estar na torcida aqui, tá bom? Um abraço pra você. Vou abraçar também a Luciana Gomes, Ellen Costa também, Silvio Luiz, também quem tá por aqui é a Caroline. Caroline Dias também, a Daiane Ribeiro, abraço pra você. Eliane do Gilberto Machado também, tá ligada na Litoral. Forte abraço, tá? Ó, daqui a pouco... As três tem 45 minutos de música sem intervalo comercial. Lembrando que às seis tem o Você no Comando. Se você não gravou, grave agora. Capriche no áudio aí, porque às seis você vai comandar a programação. Hoje é o seu momento. Toda quinta-feira, esse momento especial é você que comanda a programação às 6 da tarde aqui na Litoral, tá bom? Então capriche aí, pode mandar pro nosso atendimento.

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0: da Litoral, eu tô mais. Que legal, Matheus Fernandes, altas loucurinhas. Bom, vamos pro intervalo rapidinho, já já na sequência eu volto com mais uma promoção, tá? Segura aí, e trazendo 45 minutos de música sem intervalo comercial, já já.
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2: Na Litoral eu tô legal, 3 e 3.
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2: Bora começar a abrir mais essa sequência aqui na Litoral. 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

0: fofoca do ano aqui no Festa Litoral, 3h22. Meu amigo Alcemir já terminou, né? Terminou o batente, já venceu o dia. Tá em tomar aquela gelada com responsabilidade. Tá certo, Alcemir. É isso aí, meu irmão.
1: Fala, meu querido. E boa aí? Tarde, meu querido Emerson Aguiar.
0: Fala, pipoca.
1: Tamo junto, tamo junto. Bora tomar uma, né?
0: Aí,
1: trabalhei de pedreiro até agora. Bora tomar uma, né?
0: Pois é.
1: Bora. Na litoral nós estamos mais. Que legal. Boa
0: cê,
1: tarde.
0: Você já produziu, né? Estamos produzindo aqui ainda. Beleza, meu irmão, aproveita, tá bom? Tamo junto, um abraço, Alcemir. Ricardo tá por aqui também. Meu amigo Vascaim lá do BNH. Rapaz, você chutou 3-1, hein? Pois é, rapaz, o Vascão ontem tá impossível, hein? Tá demais, tô de parabéns. Pois é. Será que cai esse ano, Ricardo? Ou não? Pois é, a luta continua. Parabéns ao Vascão ontem. Venceu Vitória, né? Jogou demais o Vascão. Vanderlei, aí, tudo certo? Um alô aí pro Pitbull, Caçador, JP, Eduardo. Uma abençoada quinta-feira pra nós. Bora pra cima, irmão. William também de Santa Fé tá por aqui. Marcelene Gabriel, do Caixara, Maria José, aquele abraço. E amiga Milena, Paulo também, do Alto Eucalipto, tudo certo? Participando da promoção com o Cinemia. Abraço, Milena.
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0: Zé Neto e Cristiano Caleira Cativo aqui no Festa Litoral, 3h35. É a nossa sequência, 45 minutos de música sem intervalo comercial. Ó, tá rolando promoção com Cineminha. 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Abraço, tá bom? Ótima tarde. Boa quarta-feira. 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E ó, lembrando que hoje também tem você no comando, logo mais você vai comandar a programação. É assim ó, a partir das 6 horas da tarde, mas você já pode caprichar, mandar o seu áudio agora aqui pro nosso WhatsApp. Manda aquele áudio bem bonito aí, caprichado, pedindo a sua música, porque a seja hoje eu vou liberar para você comandar a programação. Brincadeira, né? Toda quinta-feira tem esse momento especial para você, onde você grava o seu áudio, pede a sua música e você ouve ela a partir das 6 aqui na Litoral. Ah, quer anotar o nosso número do WhatsApp? Salva então, ó. 28 é o DDD, 999-183488. Anotou? 999-183488. Salva aí no seu celular, coloca entre os favoritos aí pra você tá sempre participando com a gente das promoções aqui e do Você no Comando também, combinado? Deixa eu abraçar aqui o Giancarlo, acabou de chegar. Abraço pra você, a Maria Eduarda também, já vai comandar, né Duda? Mais tarde, tô sabendo. Giancarlo tá no São Luís Gonzaga, né? Vanessa de Jesus também, Lorena Madeira. E ela tá chegando por aqui. O que você arrumou no pé, meu Deus do céu? Ah, é? O que aconteceu? Me conta pelo WhatsApp. Vamos conversar em off aqui, tá bom? Abraçando também a Lislaine aqui do Coramara. Álvares, e aí? Queridão, tá no corre? Na produtividade, abraço pra você. Vicente também tá por aqui. É o Wilker, né? Monte Cristo. Janis Brito, Abelardo Machado, aquele abraço pra você. Tá ligadinha na Litoral, né, Janis? Boa tarde, boa quarta, tá bom, querida?
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0: Anitta aqui na Litoral, 3h43, fechando 45 minutos de música sem intervalo comercial. Ó, vamos pro intervalo rapidinho, na sequência eu volto com Bora Pagodear. Segura aí.
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1: Mais uma edição agora dessa quinta-feira aqui na Litoral. E aí, curtiu? Sequência boa, né? Bom, 3h59, vamos faturar na sequência uma hora de música sem intervalo. Aqui, assim, muita música pra você curtir no Festa Litoral, quinta-feira, véspera da boa. Hoje tenho você no comando. 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Siga à vontade, eu aproveito também para me seguir. Vamos trocar umas ideias, né? A gente se conhecer também, enfim. Você pode interagir através do meu Instagram também, @oemersonaguiar. Fique à vontade para seguir a gente também. Vai ser um prazer ter você lá, tá bom? Vamos faturar aqui, na sequência, uma hora de música sem intervalo comercial.
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0: Litoral, eu tô legal, 4 e 5.
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0: Vai.
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0: Bora pra cima então, abrir essa sequência, uma hora de música sem intervalo comercial agora. 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

primeiro lugar geral, uma hora de música sem intervalo comercial aqui no Festa. Nossa sequência sem intervalo. Deixa eu abraçar aqui o Alessandro Gomes. Hudson Costa também chegou, tá no Curamara. E aí, Brunão, tudo certo, meu irmão? Tarde abençoada pra nós. Bora pra cima aí, meu amigo Bruno Ogione. Sempre ligado aí. Tamo junto, irmão. Boa quinta. Jocilene também. Wanderson tá por aqui. Deixa eu abraçar o velhão Carlinhos do Colombo, que vai estar comandando a programação logo mais, né, velhão? É você no comando, né? Ele que essa semana esteve fazendo aniversário. Estiveram em festa em plena segunda-feira, pra quem pode, hein? Será brinquedão, velhão. Abraço, chama Deus, parabéns pra ele. Muita saúde pra você, muitos anos de vida. Nosso aniversariante da semana, Carlinhos do Coloto. Pra você que essa semana ou hoje também tá fazendo aniversário, eu não fiquei sabendo dessa data tão importante, né? Abençoada, manda aí pro nosso WhatsApp pra gente parabenizar você também, tá bom? Aos felizardos do mês de setembro, assim como nós. Tá chegando! E aí, Davidson, tudo certo? Abraço, meu irmão. Ô, Zeni! Zeni, bem-vindo, bem-vinda, Zeni. Abraço pra você. Eliane Gomes também tá por aqui. Meu amigo Sebastião do Vila Rica. Abraço, Sebastião. Juscelene Gomes também. Tá ligadinha na Litoral. Ótima tarde pra você. Ricardo também tá por aqui. Deixa eu abraçar o Vanderlei. Alô, Ilsa, Rio Novo do Sul. Nossa botafoguense tá sempre ligadinha. Abraço, Ilsa. Ótimo!

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1: Quem pretende aproveitar o feriadão de 7 de setembro no Espírito Santo deve ficar atento à mudança do tempo. Segundo a previsão, sábado, dia 5, será de sol e calor em boa parte do estado. Já no domingo, dia 6, uma frente fria avança pela região sudeste e chega ao Espírito Santo, trazendo aumento da nebulosidade e pancadas de chuva que podem ser de intensidade moderada a forte. Já na segunda-feira, dia 7, feriado da Independência, a previsão é de tempo mais fechado, chuva e queda nas temperaturas. O feriadão começa com sol, mas termina com chuva e friozinho no Espírito Santo.
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1: Uma operação conjunta das polícias civis e militar apreendeu diversos produtos de procedência não comprovada e um produto semelhante a mel durante diligências em Guaçuí, Dores do Rio Preto. A operação chamada Zé Colmeia cumpriu 4 mandados de busca e apreensão com a participação de cerca de 20 policiais. Foram apreendidos motosserras, roçadeiras, ferramentas, equipamentos eletrônicos e outros objetos que podem ter origens em furtos. Em outro imóvel, os policiais encontraram garrafas com produto semelhante a mel e rótulos de associações de produtores de Minas Gerais. A suspeita é de produção clandestina e comercialização de mel falsificado. 2 irmãos prestaram depoimento e foram liberados. As investigações continuam.
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Alex Oren aqui na Litoral Ordinari, 4h47 agora, quase encerrando, né? Ainda não acabou não a nossa sequência de uma hora, sem intervalo comercial. 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

0: o sorriso maroto aqui na Litoral. Fechando muito bem uma hora de música sem intervalo comercial. Quinta-feira, véspera da boa, tardezinha gostosa. Muita música boa também na programação para você. Promoções. Daqui a pouco tem o Você no Comando às 6. É você comandando a programação, aquele momento único e especial, né? Daqui a pouquinho às 6. Deixa eu mandar um abraço para essa turma aqui. Mas a Moza está no paraíso, tá ligadinha, participando da promoção com o Cineminha. Meu amigo flamenguista, Marcelinho Pato Rouco, tudo certo, meu irmão? Boa tarde pra você, tamo junto, tá? Bora, bora, bora, bora, bora. E aí, Matheus? DBS Açaí Litoral tá na Boa Vista também. Maicon Moreira chegou por aqui. Eliane Gomes. Bruno Henrique do Alto Amarelo também, aquele abraço. Meu amigo, o Paulo Henrique, vulgo Salsicha, tá mandando aquele beijo especial aí pra esposa dele, a Nani, por amar. Abraço, irmão. Boa quinta-feira. Vamos produzir, bora!
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0: Melinha aqui na Litoral, meu abrigo. 5h29 agora, tardezinha de quinta-feira. Daqui a pouco tem você no comando. 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Ó, aproveite também para mandar o seu abraço. Grave o seu áudio aí. Fala para gente de onde você está ouvindo a Litoral. Pode soltar a voz, ficar à vontade, porque você participa também da festa aqui com a gente. É sua. Pode se achegar, fique à vontade. Às 6 é você no comando. Tudo quase pronto aqui para você comandar a programação. Hoje é o seu dia, né? Então, bora para cima aí. Abraço para você que tá no trânsito curtindo a gente. Obrigado pela carona. Vá com calma aí. A gente sabe que tá complicado nesse horário, principalmente, né? O fluxo de veículo aumenta na cidade, então a movimentação é bastante grande. Então a gente tem que ter atenção, muita paciência também. Devagar, paciente se chega em casa bem para descansar, tá bom? Para aproveitar sexta-feira ainda. Amanhã temos que bater cartão novamente para fechar a semana com chave de ouro, né? Vem feriadão também aí, segunda-feira, dia 7. Os bons e fortes vão trabalhar na segunda. Então bora pra cima, produzir. Alguém tem que trabalhar, não é verdade? E agradecer a Deus também pela oportunidade. Pois é, sigamos e prosseguimos trabalhando aí. Bora na produtividade sempre. Deixa eu abraçar a Luísa Gomes, tá por aqui. Luísa Giovanelli também chegou. A Paula Viana. E aí, Paula, tudo bem? Boa tarde pra você, Paula.
1: Litoral, boa tarde.
0: Ei.
1: Você no comando. Eu quero escutar Legião Urbana, Pais e Filhos.
0: Boa, boa pedida. Essa música eu lembro dela de muitos anos atrás, da época do CD. Lembra? Nossa senhora, que saudade, hein? Paula, obrigado pela participação, tá bom? Deixa eu abraçar também o Gustavo aqui, o Brian Felipe, a Laura Colli, o Remerson de Rio Novo do Sul, aquele abraço pra você, Daniel Peixoto. Thaís Oliveira chegou por aqui também. Rui Pinto Bandeira, tudo bem? É Cine Unimed, boa sorte, tá bom? Bora curtir o cineminha. A Laura Colli também, mas quem tá por aqui? Thaís Gomes, já mandei abraço. Marcão Gargamel. Manda um abraço aí pro meu primo. O nome dele é o Christophe Bangchan, é isso? Abraço, Christian. Deixa eu abraçar também a Renê Rejane do Zumbi. Marlene, e aí, queridona, tudo bem? Abraço pra você, tá bom? Lady Néia Cipriano também tá ligadinha. Boa tarde pra você, tá bom, amiga? Deixa eu abraçar meu amigo Ceará também aí, Alto Novo Parque, Letícia. Meu amigo o Ladeira também, a Poliana, a esposa dele, toda a família. Grande Ladeira, abraço, tá, irmão? Vamos faturar então?
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Cleiton e Romário aqui na Litoral. Participação do Zé Neto e também do Cristiano Não Namora. 5h48 agora. Deixa eu abraçar o Ronald, chegou por aqui participando da promoção com a Debest. Tá no São Francisco de Assis, mas quem? Minha amiga Maria Auxiliadora do Ibitiquara. Abraço, Maria. A Zete Oliveira também tá por aqui. Tá mandando um alô aí pro maridão dela, o Tigrão. Amor da minha vida, ela tá dizendo aqui. É muito amor, hein? Parabéns, tá, Zete? Abraço pra vocês aí. Tá em Piúma? Ah, é em Piúma, ouvindo a Litoral? Abraço, querida. Obrigado pelo carinho, tá bom? Dá um abração no maridão também, tá, Zete? Participe sempre com a gente. Um abraço a todos aí. A Jéssia também tá por aqui, ó. Coronel Borges. Mas quem? Luciano Gomes, abraço pra você. Matheus Henrique também tá na área também. Daqui a pouco você sabe, ó. Tenho você no comando. Vou liberar pra você comandar a programação. Tá tudo já pronto por aqui. Pra você comandar, é o seu momento aqui na Litoral A6.

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0: Jorge Matheus aqui na Litoral, logo eu. Ao vivaço, 5h56 agora. Vamos pro resultado, promoção? Agora aqui, ó. 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Quem vai pro cinema no Cine Unimed no Shopping Sul é você, ó. Lucas Betinho, final telefone 1159, do Agostinho Simonato. Lucas, parabéns!
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0: Vamos pro intervalo comercial, daqui a pouco tenho você no comando. Vou liberar aqui daqui a pouco para você comandar a programação. 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

0: Na Litoral eu tô legal, 6 horas em ponto.
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0: Tudo pronto por aqui, é você no comando a partir de agora da nave. O momento é seu, né? É você comandando a programação a partir de agora. Bora pra cima então comandar? Hã? Agora! Se liga aí, é você no comando.
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4: Boa noite, Litoral. Boa noite, Emerson Guiar.
0: Aí,
4: eu comando hoje.
0: E
4: gostaria de ouvir o Henrique Juliano, traumatizei.
0: Agora.
4: Eu vou lá pro meu vizinho aqui, Dona Nica, Eloy, Érica, Rodrigo, Ricardo. Chama Ricardo, Gabriel, Eduardo Bicudo. Ana Aparecida, Flor do Campo, Deusa de Ébro. Lá em Castelo City, o melhor pedreiro, mestre de obra. Átila Lopes, Jonathan Negão. Ribeirão do Meio, Aline, Amanda, Antônio Coração, Cíntia. Oliver, chama Oliver. A galera toda conectada e curtindo a Rádio Litoral.
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0: Fui lá e traumatizei.
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3: Olá, boa tarde, meu querido amigo Emerson Aguiar.
4: Antônio Carlos.
3: Antônio Carlos, obrigado do bairro com o pastor.
4: E aí?
3: Número um. Aquele Você Que Manda de hoje. E se você tem aquela música que fez um sucesso com a banda Rádio Táxi.
4: Ah, tem sim?
3: Você puder fazer isso pra mim.
4: Agora!
3: Tocar esse grande sucesso inesquecível. Se você não tiver essa, pode ser aquela... If You Leave Me Now,
4: Chicago.
3: Com a banda Chicago. Se você tiver uma das duas, puder fazer também, que na Litoral eu tô sendo muito mais legal.
4: Antônio, vamos de Eva mesmo, ó. Tenho aqui pra você, é você no comando. Tá aí, ó, Rádio Táxi. Grande saudade, hein?

0: Da série Bons Tempos, músicas que marcaram a época, é você no comando. 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
0: Seguimos por aqui, você comandando a programação.
2: Olá, Olá, seu lindo.
0: Belinha.
2: Boa noite, família noite. No comando hoje, bora lá de KLB. Vamos. Ela não está aqui? Dedico aos meus familiares, gestora Michele, Aldalécia, Aparecido Furacão, Marta Marlene, Inês, Eliane Camelo, Duda Mel, Toninho Segurança, Geo de Doc, Timboca, Dima, João Paulo, Dr. Lohan, Sérgio Vera Machado, enfim, todos os motoristas da rodagem, BP Saúde e Educação, incluindo Pires, Cleber, Thiago, Gutenberg, Diego Mávila, a todos os profissionais da educação que nos ouvem também. Beijo, Litoral!
0: Muito apaixonado aqui!

0: fraldinha do IBC.
1: Amiguinha, né?
0: E na litoral, o esquinão tá mais do que legal.
1: Tá bom, tá oferecendo pra amiguinha, né? Pra amiguinha, amiguinho, pra amiguinha, sim. Ofereço pra você essa, tá bom, Mel? Parabéns aí, que Deus abençoe, muitos anos de vida pra você. Pode aumentar, eu sei que você curte essa aí. Alô, Ney! Aquele abraço, meninão!

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2: Boa tarde novamente, já que eu estou no comando nessa quinta-feira, eu quero ouvir hoje Marília Mendonça. Alô, porteiro.
0: Tá bom, tá aí pra você, ó, Duda Mel. A nossa Marília, saudade Mendonça, como é bom recordar e ouvir a voz dela, né? Alô, porteiro.

0: Marília Mendonça, alô porteiro, fechando muito bem, mais uma edição do nosso, né, do Você no Comando, na verdade, aquele momento especial em que você comanda a programação. Sábado, agora tem mais, tá? Na parte da manhã, à tarde, lá em Vitória, pois é. Deixa eu abraçar aqui, ó, o Eduardo Gomes chegou por aqui, o Rogério também tá participando com a gente, mas quem? Luiz Gustavo, Ramon Miranda do Paraíso, tudo certo, meu irmão? Abraço pra vocês aí, ó, tamo junto, tá, Ramon? Mas quem? O Jean de Rio Novo do Sul, Maria Alícia, Patrícia, Ismael, toda a família, grande Jean, Danilo também tá por aqui, e aí, meu irmão, tudo certo? Nossa Senhora Aparecida, a Beth também tá na área, Leonardo Gomes, e aí, tudo certo, meu irmão? Cleberlando chegou por aqui, fala pra mim.
1: Chama papai.
0: E aí, papai?
1: Alô, galera da Rádio Litoral. Na Litoral, o Tiaguinho do
0: Fala, Tiaguinho.
1: Fica legal, só vem, papai. Chama!
0: Verinha, e aí? Melhorou o pezinho?
2: De mim tão distante. Ai, linda! Amei, obrigada. Tudo de bom. Esse mês é o mês do aniversário do Emerson Aguiar.
0: Meu Deus,
2: lindo,
0: maravilhoso. Sabia.
2: Obrigada.
0: Verinha, meu Deus, eu coloquei o áudio. Ah, é? Tô sabendo, não, fiquei sabendo agora. Abraço, Verinha, obrigado pelo carinho, tá bom? Melhoras aí.

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2: Turma no pagode aqui na Litoral, 6h31, ó, daqui a pouco o resultado, promoção. 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
2: A CBF definiu a data da primeira convocação da seleção brasileira após Copa do Mundo de 2026. O técnico Carlos Ancelotti vai anunciar na próxima quarta-feira, dia 9 de setembro, às 15h, a lista com 26 jogadores para os próximos amistosos. O Brasil vai enfrentar a Austrália duas vezes, nos dias 25 e 29 de setembro. Depois, do dia 3 de outubro, encara a Índia em um confronto inédito. A convocação marca o início do novo ciclo da seleção, com foco na Copa América de 2028 e também na Copa do Mundo de 2030.
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2: O fim da escala 6x1 será um dos temas de destaque no Encontro Nacional dos Auditores Fiscais do Trabalho, que acontece em Vitória, entre os dias 13 e 18 de setembro. O evento vai reunir profissionais de todo o país para discutir o desafio e também as transformações no mercado de trabalho. Além da redução da jornada e do fim da escala 6x1, a programação inclui debates sobre inteligência artificial, trabalho por aplicativos, saúde dos trabalhadores e combate ao trabalho infantil. O encontro será realizado no Centro de Convenções de Vitória.
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0: Na Litoral, primeiro lugar geral, Marcos e Belucci, aqui no Festa, 6h42 agora. Vamos falar com o ouvinte aqui
1: na
0: Litoral.
1: Boa tarde, Anderson
0: Guerra,
1: aqui é
0: JR. Ô, JR.
1: Manda um abraço especial aí pro nosso amigo Juarez do Churrasquinho.
0: Alô, Juarez!
1: Manda um abraço também pro nosso amigo Carlinhos do Coloto,
0: pois
1: fazer aniversário. Mas vou lá comer o bolo dele, hein?
0: Rapaz, comer o bolo dele.
1: Velhinho,
0: sábado.
1: Pula, Duda Mel. Meu enteado aqui, Jefinho Testino, também tá aqui do lado, aqui, ouvindo a gente.
0: Sim.
1: É, papai do meio do dia.
0: Ah, é?
1: A filha dele acabou de nascer.
0: Papai fresquinho.
1: Um grande abraço a todos. Valeu, Emerson.
0: Abraço, meu irmão. Um abração na família aí, tá bom? Curta bastante aí. Sebastião, e aí, tudo certo? Abraço. Meu amigo Guinho também tá na produtividade. Só no corre aí, né, meu irmão? E aí?
2: Boa noite, meu amigo Emerson. Show, que
0: me
2: tal,
0: conta,
2: Emerson?
0: Meu
2: é
0: filho.
2: Onde, meu filho?
0: Aonde?
2: É aqui, papai, no churrasguinho, em frente ao supermercado. Sempre tem, Emerson. Aquele alusão aqui pra galera do churrasguinho, pra Josi, pra Sebastião, pra Miguel, pro Giovanni, pra Manu, pro Vitor Maganha, lá da MM, é, o cara é diferenciado. Tamo junto, vamos pra cima, porque é aqui, bebê. Quintão, meu filho.
0: Abraço, Guinho, pra você e pra família aí, bom trabalho, tá bom, irmão? Igor Coelho, do Nova Brasília, mas quem tá por aqui? O Mário Sérgio também, grande Mário, abraço pra você. 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

0: Resultado de promoção, a hora boa do programa. 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Fabiano Zopé, parabéns, Fabiano!
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0: Na litoral eu tô mais que legal, Kaique. Coração não é de aço. Encerrando mais um Festa Litoral. Bom, 5 faltando, 6h55 agora. Vem aí na sequência, já já, a Rede Litoral. A gente volta amanhã, se Deus quiser, sexta-feira, sextando aqui com você ou na Litoral Sul, tá bom? Forte abraço, obrigado pela sua companhia. Até amanhã.
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3: Na Litoral, eu tô legal. Ótima noite de quinta-feira pra você na sintonia certa. Hoje, dia 3 de setembro de 2026. Até as 8 não tem comercial, só música direto. E a comunicação, a voz dele, o cheirosão. @ Alex Bono com seu novo perfume. Muito boa noite, Alex Bono.
4: Muito boa noite, meu amigo Oliver Wanderson. Ah, gostou?
3: Muito bom, muito bom.
4: Mesmo? Atrai alguma coisa?
3: A mim não, mas...
4: Não, tô falando de você fechar o olho, ver ali uma vampira magrinha.
3: Funciona?
4: Funciona com esse perfume?
3: Eu acho que sim.
4: É? Uhum. Ah, então é disso, é isso que eu tô falando, é isso que eu quero, meu objetivo é isso.
3: Ai, ai.
4: Chega perto, quem quiser ir.
3: Sete
4: não,
3: horas.
4: Pô, tô convidando outras pessoas.
3: Até acabou
4: pessoas,
3: a trilha, ó.
4: Pô. Você fica todo... Não entendi. Você fica nervoso quando eu falo isso. Tem alguma coisa aí pra você decidir aí na sua vida, hein?
3: Muito bem decidido.
4: Não sei,
3: muito
4: cara.
3: Muito bem.
4: Acho que você merece conhecer novos horizontes.
3: Não, não quero não. Daqui a pouquinho, ingresso pro Expo Cariacica 2026. Dias 11, de 11 até 14 de setembro, vai ter Barões da Pisadinha.
4: Muriel Alves. Cara, adora as músicas do Barão, cara. Quando você tá sofrendo, você ouvir aquelas músicas é bom demais.
3: Vai ter a Muriel Alves e Guilherme Silva também. Ó, vai ter rodeio em touros, prova dos três tambores, exposição de gado, concurso leiteiro, parque de diversões e praça de alimentação.
4: A galera da promoção tá muito à toa, né?
3: Por quê?
4: Ah lá, cada coisa tem uma figurinha. Até o leite tem uma figura de leite aí, cara.
3: Na planilha. Na planilha nossa aqui, gente.
4: Tô adorando.
3: Vai ser no rancho Aldeia do Coco, em Nova Campo Grande. De 11 a 14 de setembro, essa Expo Cariacica 2026. Tá fim de graça. Tem aqui dois ingressos pra você mais acompanhante.
4: Eu coloco a minha skin de cowboy e vou.
3: Você de cowboy?
4: Sim, bota o chapéuzão, meu filho. Lindo. Me contratem pra fazer alguma coisa que preciso ganhar dinheiro.
3: Ah, bota.
4: Bota uma bota. Não, não precisa de uma bota, mas aqui o chapéuzão fivela, lá, cara.
3: Fivela.
4: Lindo.
3: Aquela calça poca-ovo.
4: Ah, é, aquela calça interessante. Você analisa o material antes de ver.
3: Manda senha.
4: Manda aí, exposição com a Litoral.
3: Exposição com a Litoral, você manda no WhatsApp.
4: 99986. Ih, errou.
3: Não, falei, não. Falamos junto.
4: Terminar,
3: falamos
4: pô, junto. E zero.
3: Você pulou um.
4: Hã?
3: Você pulou um.
4: Não.
3: Pulou sim.
4: Você tem que falar o restante.
3: Zero.
4: Cinco.
3: Zero.
4: Tá bom.
3: Vai.

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0: na Litoral, Eu Tô Legal canta muito, canta demais. Esse foi o Andrinho Pele Morena.
1: É o cara.
0: Aqui na programação dos 60 minutos, direto, só de música, sem comerciais, Pele Morena, que é o Andrinho, o Jonathan Silva e o Marlon Stefanini e grande elenco. Muito bem, ó, daqui a pouquinho... É, tem ingresso para você curtir no dia, aliás, começa dia 11 até o dia 14, na Expo Cariacica 2026. Vai ser no Rancho Aldeia do Coco, Nova Campo Grande, em Cariacica. Ó, vai ter rodeio de touros, prova dos três tambores, exposição de gado, concurso leiteiro... Também.
1: Isso virou pra mim, cara.
0: Parque... Ah. É que você ficou na dúvida. Como é que é? Concurso leiteiro? Deve ser gente de tirar leite, né? De ordenhar a vaca. Parque de diversões.
1: Não sei, você ouvir. A gente sempre pede pro ouvinte quando a gente não sabe, né? E o ouvinte responde. E aí, meu querido, amado ouvinte, o que, que é um concurso leiteiro? Mas eu só quero resposta criativa.
0: Ou será que é um concurso... Não, melhor não.
1: Não, eu quero só resposta criativa. Eu quero entretenimento nesse negócio aqui.
0: É... Tá? Será que é concurso de tipo de leite?
1: Eita, gaguejando, o que é isso?
0: Não, será
1: tá
0: que é
1: nervoso,
0: de tipo Rod? De leite ou será que de ordenha?
1: Tipo de leite? Não sei, cara. Tem tipos?
0: Claro que tem.
1: É mesmo?
0: Claro.
1: Você é conhecedor?
0: Tem leite de vaca, tem leite de cabra, tem leite de...
1: E três
0: também
1: pontinhos.
0: Tem praça de alimentação para você concorrer a... Aí os shows, claro, né? Ah, claro. Barões da Pesadinha.
1: É.
0: Vai tocar. Também Muriel Alves e Guilherme Silva. Muito. A senha para você participar.
1: Manda para nós. Exposição com Litoral.
0: Exposição com Litoral. Manda aí no WhatsApp.
1: Manda aí no
0: 999-86-1-0-50. Aí.
1: Seguinte, ó.
2: Boa noite, Paulo Espírito Santo.
0: Boa noite, Manuzinha.
1: Boa noite, Manuzinha. Não, mandar um salve especial aqui.
0: Para quem?
1: Não, o cara tá chique aí. Fala, Frank, o pessoal que tá no Sims Jovem, lá em Cachoeira de Itapemirim, no restaurante Panela de Barro. Salve pra vocês, Panela de Barro, né?
0: Uhum.
1: É isso. Salve pra vocês, deve estar aí num jantar maravilhoso de negócios, apreciando um bom vinho, uma boa comida. Se tá num lugar bom, já deve fechar negócio aí, viu, Frank? Tá certo.
0: Um abraço.
1: Salve pra vocês aí.
0: Um abraço, Frank, em Cachoeiro.
1: Boa.
0: Deixa eu ver aqui mais quem. Aqui, ó.
2: Exposição é com a Litoral.
0: Marlene Silvério, boa sorte na promoção, tá, Marlene?
3: Boa noite, Litoral! Boa noite,
1: fala, acordado!
3: Boa noite, Alex, é o Domi da Vila! Oi, todo mundo, aquela geladinha pra poder comemorar
0: o
3: feriado!
0: É segunda-feira ainda!
3: Caramba! Vai ser o quê? Cerveja, churrasco e Litoral! Uhul!
0: Ô, Dorme, hoje é quinta-feira ainda, o feriado é segunda e Vitória é na terça ainda, semana que vem ainda.
1: Mas se você for ver, a gente já começa a se ligar na quinta-feira,
0: meu Deus.
1: Mais na sexta-feira, e se você for pensar direitinho, estamos na contagem regressiva já pra sexta-feira. Daqui 4 horas e 32 minutos já vai ser sexta-feira.
0: Tudo bem, mas o feriado é sexta, semana que vem ainda,
1: mas segunda-feira. Não, mas é a gente enfoca, né?
0: Rapaz.
1: A gente não vai curtir segunda, a gente começa num feriado prolongado, pô. Tá louco?
0: Então tá, né?
1: Vambora.
0: Valeu, Dorme. Obrigado aí pela participação de sempre, hein?
4: Que coisa linda!
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0: dia.
1: Na Litoral, eu tô legal. 7:39. Esse foi o som da dupla Bruno e Barreto, Texana. Aqui nos 60 minutos, direto, só de música, sem comerciais. Daqui a pouquinho tem aquela sequência, hein, dos 45 minutos premiados.
2: Fala, Alex Bono. Fala, Robin Anderson. Eu não podia deixar de vir participar aqui da resenha do concurso leiteiro. Sabe qual é, Bono? É, por exemplo, qual é o leite mais rico em proteína, em cálcio, em nutrientes. E aí você, como um dos júris, vai ter que tomar vários tipos de leite. Fica com aquele bigodinho branco, todo lambuzado.
3: Diego Piedade, do Centro de Vitória.
1: Continua.
3: Ou também tem, tava pensando aqui, qual é o leite mais perigoso, né? Porque você pode correr risco tomando muito leite.
4: Uai, como?
3: Então tem aqueles leite que é tão forte que chega a ser ácido. Pingou na pele, queima, tá?
4: Sangue de Jesus tem poder.
1: Ué, mas tem gente que não consegue tomar o leite direto da... Você acabou de ordenhar. Ordenha!
4: Então não precisa fazer esse movimento, né? Tem vídeo agora, né, meu filho? Mas... você também não colabora, não, né? Mas aqui, ó. Nutrientes. Acabei de tomar um leitinho aqui, ó. 15 gramas de proteína.
1: Uh-huh.
4: Aqui, ó.
1: De caixinha. Bigodinho,
4: de caixinha. Mas aí você falou um ponto muito importante. Tem gente que não consegue tomar depois da ordenha. Alguém, por exemplo, bota a boca lá...
1: Que toma direto da teta.
4: Quem que faz isso, cara?
1: Uai.
4: Pelo amor de Deus.
1: Alex, nem parece que é um menino do interior de Venda Nova.
4: Não, as pessoas colocam no balde.
1: É, mas qual a diferença?
4: Ah, tá, você vai debaixo na vaca.
1: É, toma ali.
4: E toma ali, pelo amor de Deus. Você já fez isso?
1: Não, mas
4: você já viu alguém fazendo
1: já.
4: Isso? Da vez que você tentou com a boca aberta?
1: Não, tentei ordenhar só, no balde. Não consegui, tem todo um macete ali, né? Não é chegar lá e apertar a teta da vaca.
4: Mas o que tinha embaixo? A tua boca
1: não,
4: ou era
1: o balde?
4: Que coisa esquisita, nunca imaginei isso.
1: Não,
4: uma pessoa com a boca aberta lá com a teta. Que é isso? Existe copo pra quê?
1: As aventuras da roça, Alex Bono.
4: Pelo amor de Deus, não vai por esse caminho não, porque de aventura da roça são uns trem muito esquisitos.
1: O que, tio?

0: na Litoral, eu tô legal. Atenção, atenção!
1: Vamos liberar os dois convites para curtir a Expo Cariacica. Parabéns! Final do telefone 7417. É você, Marlene Silvério.
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0: Muito bem, Alex Bono, parceiro. Bom trabalho para você.
1: Muito boa volta para casa. Bom descanso, meu amigo.
0: A gente se fala amanhã. Tá sexta-feira de volta aqui na programação da Litoral. A partir das 3 horas da tarde, muito obrigado pelo seu tempo, pela sua companhia. E continue aqui, hein, com Alex Bono, com muita música e já já aquela sequência dos 45 minutos premiados.
1: Valendo iPhone 17.
0: É isso. Boa quinta-feira, tá? Fica com Deus.

0: aí. Daqui a pouco, mais músicas.
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13: Quase sextou, vai, quinta-feira.
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13: Tô aqui contigo, Alex Bonari. Tudo bem?
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0: Terezinha, bairro Nossa Senhora da Penha, você é terrível, Belê. Caetano também já pedindo music. Gilmer Uber também tá na área, pediu música hoje também. Cadê? Só alô? Não, pediu, tá aqui anotado. SPC, você tá brincando, você é bom demais. Fala, Vanusa, minha rainha, mandei.
1: Boa noite, bom no seu lindo.
0: Você.
1: Estou aqui ligadinha, te ouvindo.
0: Que linda.
1: Porque você é sensacional.
0: Nós. Beijo pra você, Vanusa. Todo mundo ligado aí, dando aquela carona também. Curtindo o melhor da música. Se liga nessa. Pagodinho.

0: Foi de bom demais, pagodinho! Pra fechar! Palpite!
1: Palpite!
0: Já vamos botar agitação, criancinha! Já estamos virando pra sexta-feira! Sexta-feira que vai ser bom demais. Quem tá aqui? Fala, meu amigo John!
2: Boa noite, Alex Bono, meu amigo!
0: Boa!
2: Contagem regressiva pro nível de John
0: que
2: de
0: isso,
2: Santo
0: hein?
2: André barra Big Field. É, meu amigo, estamos aqui no Uber fazendo aquela correria e contagem regressiva. Faltam 1 hora e 27 minutos pro meu nível.
0: Caraca.
2: John de Big Field, Campo Grande, Santo André. É tudo nosso, nada deles. Como diz o amigo aí, ó, vamos pra cima que pra baixo é contramão.
0: E o melhor ainda é que você pegou um final de semana de feriadão prolongado, rapaz. Mas que aniversário vai ser esse? Aquele aniversário que vai demorar pra acabar, hein?
2: E na Litoral, eu tô sempre legal. A melhor rádio do estado, do Brasil,
0: que
2: do
0: fofinho,
2: mundo.
0: Que fofinho.
2: A Litoral é foda demais.
0: Isso,
2: tá
0: que isso, que isso. É isso, mas nessa vibe aqui que a gente vai direitinho, bonitinho pro você no comando. Tá chegando aí, você manda o seu alô. Já tem muitos alôs aqui. Muitos alôs, muitos pedidos musicais, mas vai mandando o seu, porque mais tarde tem outra edição aí do Você no Comando, então já sabe, né? 99986-1050. Vamos agitar, porque hoje, quinta-feira, faltando poucos minutos para a sexta! Vai pro intervalo, criancinha!
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11: Bora comigo até as 11. Tô aqui na área. Alex Bono contigo na número 1.
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11: Bom demais.
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11: Tá mais do que certo. Tá no lugar certo.
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11: Ai, meu Deus.
0: Você manda. Manda. A gente obedece.
13: Você que manda.
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14: E aí, já gravou o seu pedido?
11: Muitos pedidos com fogo, com muito fogo, do jeito que a gente gosta, é isso. A gente começa com a mais tranquila. E a gente termina com aquele fogo que eu adoro. Gilber!
15: Boa noite, Alex Bono. Boa noite, ouvintes da Litoral.
11: Hello.
15: Gilber Uber aqui, direto da minha terra natal, a Barra do Jucu. E já que eu tô no comando, queria ouvir aquele pagodão raiz, essa tal liberdade. Se for possível, uma regravação mais nova ao vivo, Alexandre Pires. E na Litoral, eu tô legal.
11: Pegou pesado no amor, hein? Essa quem sofre. Eita, nós!

0: muito amor, no pagodinho gostosinho aqui do Você no Comando na Litoral. Vamos mandando na programação. Aqui quem rola o áudio, pede música, é atendido agora. Beleza?
1: Boa noite, Alex, meu bebê.
0: Você, gatona.
1: Toma leitinho.
0: Com certeza. Adoro.
1: Alex, eu no comando. Ah. Eu queria ouvir aquela música, Meu Deus, com os Paralamas, ok?
0: Ok.
1: Ofereço para todos os ouvintes da Litoral, ah, e para você e para o meu filho Matheus.
0: Ah.
1: E bora que bora, vamos que vamos. Até 23 horas. Beijo, seu lindo maravilhoso.
0: Beijo. Você, gatona, curte aí.

0: é você no comando aqui na Litoral. Tô aqui na área contigo, Alex Bono, só obedecendo. E eu adoro quando vocês mandam bem, eu vou curtindo aqui também. Fala, Jonathan.
1: Boa noite, Alex Bono.
0: Boa!
1: Que é Jonathan Fred Carapebus. E já que eu vi hoje é dia de TBT, solta aí pra nós aí, Nil e Pitbull, Tchonai, pra animar essa quinta-feira, e já que amanhã já é sexto, o feriadão vai ser prolongado.
0: Ah, yeah, então vamos pra balada. 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

Nice, Jonathan! Pitbull, Give Me Everything Com Neil! Project Mind! Get Tomorrow! Bota o Irra! Essa é aquela música que vale o ir, hein? Bem, muitos pedidos aqui. Infelizmente, não dá tempo de atender todo mundo. Agora! Porque daqui a pouquinho tem outro você no comando. Show de bola? Lead beijo pra você aqui na sintonia. Maria de Lourdes também pediu música. Gustavão de Itarana. Meu amigo David também. Mandou um Gustavão Lima. Caetano. Vou abrir com a tua música aqui. O próximo você no comando, tá? Já adiantando aí, pediu um Scorpions do caramba. Quem mais aqui, ó? John de Santo André. Geise Bel também pediu música. Clodô na área, Marcelo Estrelinha, Genimar em Pitanga, Robson Soares, Drica Santos e a turma toda aqui. Tá vendo a audiência sempre lá em cima. Obrigado pela audiência, tá? Aproveita e segue lá no Alex Bono, com 2 N's, é meu Instagram, que a gente vai se vendo. Seguinte, agora é aquela hora que a gente segue com música aqui na Litoral, mas nos canais online da Litoral. É só pedir pra Alexa tocar a rádio, ou entrar no site, ouvir a gente por lá, ou também baixar o aplicativo Litoral FM. Show de bola! Pega essa dica que a música não para por lá, não. E eu sigo contigo até as 11 horas e depois do intervalo também sigo com você, mas só no online. No Dial é a Voz do Brasil que tá chegando. Fechou? Fechou? Vamos até as 11. Vamos agitar, porque é virada pra sexta-feira, meu povo. É virada, bota o ícone e vai pro intervalo.

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1: Olá, boa noite.
2: Boa noite para você que nos acompanha em todo o país.
1: Quinta-feira, 3 de setembro de 2026.
2: Vamos aos destaques do dia.
1: Saúde das mulheres tem novas regras.
2: Sancionada a lei que assegura o direito de realizar avaliação médica completa pelo menos uma vez ao ano no SUS. Márcia Fernandes.
3: O objetivo é reforçar a prevenção e ajudar a identificar doenças e outros problemas de saúde o mais cedo possível.
1: Mais segurança no Pix.
2: Contestação de golpes fica mais fácil para o usuário. Nazi Brum.
4: O sistema vai facilitar a identificação do tipo de golpe e a vítima terá um campo disponível para descrever como ocorreu a situação.
1: Está chegando o fim do prazo para escolher os livros didáticos que vão ser usados a partir do ano que vem.
2: Escolas públicas têm até 8 de setembro para definir as obras. Gabriela Noronha.
5: Os livros didáticos serão utilizados nos próximos 4 anos, por estudantes e professores do primeiro ao quinto ano do ensino fundamental.
1: Hoje, na apresentação da Voz do Brasil, eu, Mariana Jungmann e Luciano Seixas.
2: E acompanhe a gente ao vivo, acesse radiogov.ebc.com.br ou o canal Gov na sua TV aberta.
1: A saúde das mulheres ganha novas regras no SUS.
2: Uma lei publicada nesta